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4: 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Boa noite. São 2 horas.
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0: 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Bom dia. São 3 horas. 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
1: Olá, boa tarde. Sejam muito bem-vindos à Terra dos Sonhos aqui na Antena Livre. Durante as próximas duas horas, até às 18 horas, convidamo-lo a desligar da rotina e a viajar connosco ao som de grandes canções, histórias, memórias e boa disposição. Este primeiro fim de semana de julho chega marcado por uma intensa onda de calor que atravessa Portugal, com temperaturas muito elevadas em grande parte do país. Por isso, onde quer que nos esteja a ouvir, mantenha-se hidratado, procure lugares frescos e proteja-se do sol nas horas de maior calor, entre as 11 e as... Eu ia dizer 16, mas se calhar é melhor dizer 17 horas. Prometemos aqui refrescar-lhe a tarde com duas horas de grandes canções e boa companhia. Obrigada por estar desse lado. Terra dos Sonhos, aos sábados das 16 até às 18 horas, aos domingos das 10 ao meio-dia, com repetição, se não puder ouvir nestes horários, é repetição entre as 2 e as 4 da manhã. Boa viagem, se for caso disso. Quem está perto da praia, quer seja praia do mar ou praia fluvial, de rios, refresquem-se, porque está muito, muito calor. Espero que estejam todos bem dispostos. Vamos à música. A abrir esta primeira hora, A Máquina Acordou, Marisa Liz e os Amor Eletro. Daqui a pouco vamos à rubrica Artes Up. E ainda nesta primeira hora vamos também saber onde moram os sonhos.

Não, Orelha, não existe amor em SP. Tornou-se uma das canções mais marcantes da música brasileira contemporânea. Com uma interpretação intensa e uma melodia delicada, Criolo faz uma reflexão sobre a solidão, a desigualdade e o ritmo acelerado da vida na cidade de São Paulo. Apesar do título, a canção não afirma literalmente que não existe amor. É mesmo uma metáfora que convida a pensar sobre a falta de humanidade, empatia e proximidade nas grandes metrópoles. E antes da rubrica Arts Up, ficamos com uma canção lançada em 2001. É um dos maiores êxitos de Dave Matthews Band, integrando o álbum Every Day. Foi a primeira canção da banda a entrar para o top 40 da tabela norte-americana. Continua a ser uma das mais populares canções do seu repertório. A letra fala sobre as contradições de uma relação amorosa, explorando o espaço entre a dor e a felicidade, a verdade e a mentira, a distância e a proximidade. A mensagem transmite a ideia de que mesmo nas dificuldades o amor pode encontrar sempre um caminho para sobreviver. Dave Matthews Band, para ouvir agora, de Space Between, e depois Arts Up.

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2: As tradicionais festas do Senhor do Calvário em Gouveia, consideradas uma das maiores romarias das Beiras, realizam-se este ano de 6 a 10 de agosto. O evento combina concertos com artistas nacionais, feira comercial de artesanato e associativismo, gastronomia regional, diversões populares, a festa do livro e ainda celebrações religiosas e a tradicional procissão em honra do Senhor do Calvário. Os concertos principais no dia 6 de agosto, José Pinhal Post-Mortem Experience, no dia 7 de agosto, Vanzi, no dia 8, Luís Trigacheiro, a 9 de agosto, Hybrid Theory, a 10 de agosto, Nemanos. Outros destaques na festa: Festival Internacional de Folclore de Gouveia no sábado, organizado pelo Rancho Folclórico de Gouveia. A Super Special.

0: festas do Conselho de Ceia decorrem este ano de 12 a 15 de agosto, como habitualmente, no Parque Municipal e no Anfiteatro de Ceia. O cartaz musical já anunciado inclui Missy Miles, Nena e Joana Almeirante, o GNR e ainda Miguel Araújo, prometendo 4 dias de grande animação, gastronomia, artesanato e convívio no coração da Serra da Estrela e ainda a atuação de DJs até altas horas da madrugada.
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0: Tom de Festa em Tondela decorre de 8 a 11 deste mês, com nomes como Richard Bonnet, The Legendary Tiger Man, Paus e Quinteto Violado, entre outros. No Carregal de Sal, as festas do Conselho decorrem de 12 a 19 de julho, com Vizinhos, Táxi, Maninho e Kim Barreiros, entre outros. Em Oliveira do Hospital, as festas decorrem no Parque do Mandanilho. No dia 22 de julho, sobem ao palco Sons do Minho e Badocha. A 23 de julho, Wet Bad Gang. A 24, Sara Correia, Fernando Daniel toca. No dia 25 de julho, e os Chutes e Pontapés sobem ao palco a 26 de julho. Em Santa Combadão, programação cultural na Casa da Cultura entre os dias 15 e 17 deste mês, com música e muitos espetáculos também previstos. O Festival da Água em Aldeias decorre de 3 a 5 deste mês, portanto, até esta segunda-feira, ocupar a Velga em Valezim de 3 a 8 de agosto, e o Festival do Pão em Videmonte decorre de 31 deste mês até ao dia 2 de agosto. Para os restantes concelhos, nomeadamente Gouveia, Celorico da Beira, Fornos de Algodres, Trancoso, Mangualde, Nelas, Viseu, Guarda, Tábua e Arganil, são, como já dissemos, esperadas as tradicionais festas, as tradicionais feiras e festivais de verão durante as próximas semanas.
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0: 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A rubrica Arts Up regressa na próxima hora. Daqui a pouco vamos saber onde moram os sonhos. Boa tarde, bom trabalho para quem está a trabalhar e para os sortudos que estão de férias, boas férias. Bom fim de semana para todos.

0: Uma canção alegre com sabor a verão, Eva, Nice Day, do álbum Decadent The Sun, o Stereophonics. E agora vamos saber onde moram os sonhos. Onde é que será?
1: Há lugares que não se encontram em mapas, estão guardados na memória, no coração. São as risadas de infância, o abraço apertado, o cheiro de café fresco ao amanhecer. Esses momentos vivem onde moram os sonhos. Um espaço onde cada lembrança ganha vida e cada detalhe nos faz sorrir de novo. Onde moram os sonhos. Um convite para reviver suas recordações e descobrir que os sonhos nunca envelhecem. Porque o futuro também se constrói com memórias.
0: Há canções que parecem nascer entre o céu e a terra, onde o silêncio ganha voz e a imaginação encontra abrigo. The Sears Tower, de Sufjan Stevens, faz parte do álbum lançado em 2005 e é uma das composições mais delicadas e contemplativas do artista. Com uma sonoridade intimista e uma forte carga simbólica, a canção convida-nos a subir a uma torre imaginária para olhar o mundo de outra perspectiva. Entre imagens poéticas e espiritualidade e também introspeção, o músico recorda-nos que por vezes é no silêncio e na contemplação que encontramos as respostas que o coração procura. Porque é precisamente aqui, entre a música e a emoção, que moram os sonhos.

0: lugares que não se encontram em mapas, estão guardados na memória, no coração. São as risadas de infância, o abraço apertado, o cheiro de café fresco ao amanhecer. Esses momentos vivem onde moram os sonhos. Um espaço onde cada lembrança ganha vida e cada detalhe nos faz sorrir de novo. Onde moram os sonhos. Um convite para reviver suas recordações e descobrir que os sonhos nunca envelhecem. Porque o futuro também se constrói com memórias.
1: Onde moram os sonhos regressa amanhã. Na primeira hora do programa Terra dos Sonhos. E agora falamos aqui em alguns festivais que decorrem este fim de semana. Por exemplo, o Small Summer Fest decorre até hoje na Costa da Caparica e sobe ao palco hoje, entre outros, T-Rex. Afro Nation Portugal decorre até ao dia 5 deste mês na Praia da Rocha, em Portimão. Trata-se de um dos maiores festivais mundiais de Afrobeats, hip-hop, entre outros estilos. Douro e Port Wine Festival, até ao dia de hoje, em Lamego. Hoje atua a Áurea, Ronan Keating, Rui Pergal da Cunha, Helena d'Água, que vamos ouvir já a seguir. O Nós Alive é nos próximos dias 9, 10 e 11, no Passeio Marítimo de Algés. É um dos maiores festivais de música do país. RFM Somni, de 10 a 12 de julho, na Figueira da Foz, dedicado à música eletrónica, e ainda o AGA School Jazz, durante este mês de julho, em Cascais, com vários concertos ao ar livre, no ambiente íntimo.

Ah, pois deve estar. Logo vai ser uma grande festa com Lena D'Água no Douro and Porto Wine Festival, que decorre até hoje em Lamego. Atua hoje Ronan Keating, Gáurea, Rui Pergal da Cunha e Lena D'Água, além do DJ Set. E a Lena D'Água trouxe-nos a grande festa que faz parte do álbum Hipocampo. Eu estou de regresso depois das 17 para a segunda e última hora da Terra dos Sonhos. Como esta tem aqui uns bons minutos, vai nos levar até à hora certa. Vêm as notícias e eu estou de regresso depois das 17. Cá vos espero. Até já. Terminamos com Steel Corners, esta primeira hora de Trip.

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4: 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Bom dia. São 4 horas.
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1: Estamos de regresso para a segunda e última hora da Terra dos Sonhos para este domingo aqui na Antena Livre. Obrigada por continuar desse lado a partilhar connosco esta manhã de domingo, num fim de semana marcado por calor intenso que se faz sentir um pouco por todo o país. Convidamo-lo a encontrar um refúgio na música, nas histórias, nas emoções que nos unem. Portugal continua sob a influência de uma onda de calor, com temperaturas muito elevadas em várias regiões e recomendações especiais das autoridades para evitar a exposição ao sol nas horas de maior intensidade. Mas isto também não é nada de novo, ao contrário do que querem fazer parecer, não é? Calor sempre esteve, Portugal já teve temperaturas até mais altas, portanto é próprio do verão. Se bem que, obviamente, aconselhamos a ter alguns cuidados com o calor e em especial com o sol. Durante esta próxima hora vamos continuar a viajar por canções que atravessam gerações, a recordar artistas inesquecíveis, descobrir curiosidades do mundo da música e ainda termos por cá a rubrica Arts Up daqui a pouco, e nesta segunda e última hora espaço para a saúde e bem-estar. Fique connosco até muito próximo do meio-dia. A segunda hora começa agora e ao som de Moloko, Familiar Feeling. Bom dia, bom fim de semana. Amanhã para este domingo, hoje é dia 5 de julho. Boas férias para quem está de férias. Aproveitem o fim de

canções que parecem ter este dom de nos fazer respirar mais fundo e apreciar o momento. É exatamente essa a sensação que transmite a Similar Feeling, lançada pelos Moloko em 2003, com a voz inconfundível de uma, e também de uma mistura elegante de eletrónica, pop e soul. A canção fala daquela sensação de paz e de pertença que encontramos em determinados lugares, pessoas ou momentos da vida. É também um convite a desacelerar e a deixar que a música nos envolva. E a próxima é uma das grandes canções dos Delfins, foi lançada em 1989, tornou-se um dos maiores êxitos da banda e um verdadeiro hino à costa portuguesa, evocando o verão, o mar, a liberdade e as memórias que ficam gravadas na nossa memória. Pois é, estávamos lá todos bem. Sabem onde? Na Baía de Cascais.

em ambiente de verão, música de verão. A Baía de Cascais foi, sem dúvida, continua a ser agradável de ouvir. Foi um enorme sucesso, talvez o maior deles todos para os Delfins. Continuamos a trazer canções que nos transportam para paisagens de verão, para o mar, para a liberdade e para as emoções que só a música consegue despertar. Décadas depois, porque ela foi lançada em 1990, continua a ser uma presença habitual nas rádios e também nos concertos da banda, mantendo intacto o seu encanto. Falamos do GNR com Dunas e logo a seguir vamos à rubrica Arts Up. Bom dia, boa viagem, se for caso disso. Aproveitem o sol e o calor, aproveitem o fim de semana, mas não se exponham muito ao sol, em especial nas horas de maior incidência do calor. Portanto, só de manhã cedo, que já passou, não é? Agora, esta hora já é perigoso o sol e a partir das 17 horas já é bom, está bem? Vamos então para o GNR. Dunas!

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1: Em Celourico da Beira, concertos de verão, mercados tradicionais e animação cultural nas aldeias históricas durante todo este mês de julho. Ainda há atividades ligadas ao património e à gastronomia serrana. Em Fornos de Algodres, concertos de verão e festas populares nas freguesias, mostras de artesanato e gastronomia regional. Em Trancoso, o mercado medieval e a programação cultural de verão vão decorrer. Ainda concertos e espetáculos no Centro Histórico durante os meses de julho e de agosto. A programação de verão para Mangualde inclui música ao vivo, cinema ao ar livre e eventos desportivos. Festas populares nas freguesias. Em Nelas, jazz em Nelas, habitualmente este mês, concertos, provas de vinhos do Dão e também animação cultural.
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1: De 12 a 19 de julho, festas do Concelho em Carregal do Sal, com concertos, gastronomia, artesanato e diversões. Em Viseu, a programação de verão no Centro Histórico, com concertos ao ar livre, teatro, exposições e animação cultural durante os próximos meses. Concertos na Praça da Cidade da Guarda, exposições, teatro e atividades culturais de verão. Em Oliveira do Hospital, as festas decorrem de 22 a 26 de julho. Como já referimos, o principal destaque vai para a atuação da Sara Correia no dia 24 de julho, chutes e pontapés a 26 de julho, entre outros. O certame inclui gastronomia e também artesanato e animação diária. Em Tábua, concertos de verão e eventos culturais nas freguesias, cinema ao ar livre e iniciativas dedicadas ao vinho e também à gastronomia. Espetáculos musicais, atividades junto ao Rio Alva em Arganil e ainda programação cultural, eventos de natureza e património. Em Tondela, de 8 a 11 deste mês, o Festival Tom de Festa, dedicado às músicas do mundo, com vários artistas nacionais e internacionais, além da

0: interpretação da Serra da Estrela. As festas do concelho decorrem de 14 a 17 de agosto com concertos, tasquinhas, artesanato e animação de rua. A programação de verão em Gouveia decorre com concerto, cinema ao ar livre e animação nas freguesias, mercado e feiras de produtos regionais ao longo dos próximos meses. Em Celúrico da Beira, concertos de verão, mercados tradicionais e animação cultural nas aldeias históricas durante todo este mês. Em Fornos de Algodres, a mesma coisa, com concertos de verão e festas populares nas freguesias, ainda mostra de artesanato e gastronomia regional. O mercado medieval em Trancoso e a programação cultural vai decorrer durante estes dois próximos meses, de julho e de agosto. Em julho já estamos, portanto este mês e o próximo. A programação de verão em Mangualde inclui música ao vivo, cinema ao ar livre e eventos desportivos. Animação de rua, festas populares nas freguesias. Concertos de verão e eventos culturais nas freguesias compõem aqui os eventos marcados para Tábua, incluindo também cinema ao ar livre e iniciativas dedicadas ao vinho e também à gastronomia. Referir novamente que de 8 a 11 deste mês decorre o Festival Tom de Festa em Tondela. É dedicado às músicas do mundo com vários artistas nacionais e internacionais, além da gastronomia e animação de rua. E em Santa Combadão, também para salientarmos, de 15 a 17 deste mês, o Festival Internacional de Percussão Drum Down 2026, com concertos, workshops e espetáculos na Casa da Cultura.
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2: Dictez-vous?

é de Samuel Luria. Esta versão veste a canção com harmonias mais suaves e uma sensibilidade muito própria, transformando-a num momento de contemplação. O original de Samuel Luria, Golden Slumbers, é preciso que eu diminua. Daqui a pouco vamos falar de saúde e bem-estar. E agora vamos, sabem até onde? Vamos andar para trás, é o regresso ao passado, não é? Vamos até 1964, vejam bem aos anos que foi lançada esta canção e que é maravilhosa. Foi gravada pelos Animals, chama-se House of the Rising Sun. É uma interpretação intensa acompanhada pelo inesquecível som da repercussão, enfim, da bateria, do baixo. Foi um grande, grande sucesso de rock da década de 60. Animals, House of Rising Sun. Depois, saúde e bem-estar. Bom dia.

Mais de 6 décadas depois, não sabe tão bem ouvir este House of Rising Sun, os Animals. Continua a ser uma das grandes e melhores canções de todos os tempos.

0: 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E para morrer bem é preciso viver bem primeiro.
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2: Ficam aqui sugestões para a rubrica Saúde e Bem-Estar, sugestões dedicadas à onda de calor que atravessamos. 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Os idosos, as crianças, as grávidas e as pessoas com doenças crónicas são os grupos mais vulneráveis aos efeitos do calor extremo. 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Perante estes sintomas, procure um local fresco, hidrate-se e, se necessário, contacte os serviços de saúde, porque cuidar da saúde também é saber adaptar os nossos hábitos às condições do tempo. Neste verão, proteja-se do calor e cuide de si e de quem mais gosta.
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Dog Dog foi lançada em 1982, foi um dos primeiros sucessos da banda e deu também nome ao grupo Dog Dog. Com ritmo contagiante, sintetizadores marcantes, tornou-se um dos temas mais emblemáticos da carreira dos Dog Dog e da música synth-pop e new wave da década de 80. Uma recordação, uma canção que continua a soar fresca e bastante vibrante. Ficam as minhas despedidas deste domingo. Eu estou de regresso no próximo sábado, a partir das 16 até às 18, não se esqueçam. E também aos sábados, nesse horário, e aos domingos, das 10 ao meio-dia. Se não puderem ouvir o programa nestes horários, podem ainda ouvir a repetição do programa das 2 às 4 da manhã. Terminamos com uma canção que parece nascer da poesia e da memória. Lembra-me um sonho lindo, de Fausto. É um desses temas onde a palavra ganha um lugar tão importante quanto a música. Como a sua escrita era singular e uma sensibilidade muito própria, Fausto construiu ao longo da sua carreira um repertório que marcou profundamente e continua a marcar a música portuguesa. Nesta canção, ele convida-nos a revisitar lembranças, sonhos e emoções numa viagem serena e intemporal. Relembro que um músico que se chamava, de nome completo, Fausto Bordalo Gomes Dias, faleceu no dia 1 de julho de 2024. Portanto, fez agora 2 anos e fica aqui a nossa homenagem. Ele morreu em Lisboa aos 75 anos de idade, mas era natural daqui bem perto. Fausto era de Vila Franca das Naves. Nasceu no dia 26 de novembro de 48 e morreu no dia 1 de julho de 2024. Bom dia, bom fim de semana. Até sábado.

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4: 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Bom dia. São 5 horas.
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1: A primeira hora do Clube 80 começa com os KC and the Sunshine Band. Give it up! Eu sou o Luís Ferrão e aqui está a música dos 30ões, 40ões, 50ões e por aí fora.
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1: Liga-te ao grupo Clube 80 no Facebook e pede para aderir, escolhe e partilha comigo as músicas que mais gostas dos anos 70, 80 e 90. Mas atenção que as músicas de 2000 que estiveram no forno nos anos 90 também contam. Bom fim de semana.
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os In Deep no Clube 80. Last Night the DJ Saved My Life. Junta-te ao grupo Clube 80 no Facebook, pede para aderir, escolhe e partilha comigo as músicas que mais gostas, das décadas de 70, 80 e 90. O Pedro Seissa, de Évora, que se junta ao Clube 80 pela primeira vez, deixou-nos os Freeze. Obrigado, Pedro. Bem-vindo. Aqui está I Owe You, o grande sucesso desta banda britânica. A letra foi escrita e produzida por Arthur Baker, com contribuições para as letras e vocais principais de Rocka. A música também foi usada no filme Breakdance dos anos 80, Break Street, que passou duas semanas no primeiro lugar da Billboard Dance e ficou em segundo lugar na UK Single Chart durante o verão de 1983.

São músicas como esta que me fazem estar aqui ao fim de semana. A Sandra Carvalho, que é natural de Castanheira de Beira, partilhou connosco no grupo Clube 80 do Facebook o grande Richard Marx. Obrigado, Sandra. Um ótimo fim de semana para ti.

São canções como esta que o fazem estar aqui ao fim de semana. Junta-te ao grupo Clube 80 no Facebook, pede para aderir, escolhe e depois partilha comigo as músicas que mais gostas dos anos 70, 80 e 90. Faz como o António Pinto, que é de Lisboa e partilhou connosco uma das melhores canções de 83 das Bananarama. Chama-se Cruel Summer, um sucesso entre os 10 melhores, tanto no Reino Unido como nos Estados Unidos e frequentemente apresentado ao vivo pelo grupo. Cruel Summer foi classificada a 44ª posição na lista das maiores canções dos anos 80 da VH1. A Billboard nomeou a música como a 13ª na lista das 100 maiores canções de grupos femininos de todos os tempos.

Esta é a música dos 30, 40, 50 e por aí fora, mas os mais novos também gostam destas canções. A Ana Cristina, que é natural de Passos Ferreira, partilhou connosco no grupo Clube 80 do Facebook, o Slash. Muito obrigado, aqui tens The Magnificent Seven. Um ótimo fim de semana para ti.

São estas músicas que me fazem estar aqui ao fim de semana. Agora uma partilha da Elizabeth Machado no grupo Rua 80 do Facebook. Elizabeth Machado vive em Coimbra. Ela escolheu Zombie, uma das músicas de protesto da banda irlandesa de rock alternativo The Cranberries. Foi escrita pela vocalista principal, Dolores O'Riordan, sobre as jovens vítimas de um atentado em Warrington, Inglaterra, durante os Troubles, na Irlanda do Norte, também conhecido internacionalmente como o Conflito da Irlanda do Norte. A música foi lançada a 19 de setembro de 1994 pela Island Records como single principal do segundo álbum de estúdio dos Cranberries, No Need to Hark. Após a morte da vocalista em 2018, tornou-se um hino em estádio, primeiro para as equipas da cidade natal dos Cranberries, Limerick, e depois para a seleção nacional de rugby da Irlanda, que também estiveram no Campeonato do Mundo de Rugby em 2023. Obrigado, Elizabeth, um ótimo fim de semana.

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1: Liga-te ao grupo Clube 80 no Facebook, pede para aderir, escolhe e partilhe comigo as músicas que mais gostas dos anos 70, 80 e 90. O José Canas de Coimbra partilhou no nosso grupo um clássico da banda de Bono Vox, Sunday Bloody Sunday. Obrigado, Canas. Aqui estamos, YouTube. Bom fim de semana.

0: a revista Rolling Stone colocou este tema no lugar 378 da lista das 500 maiores canções de todos os tempos. E são músicas como esta que fazem estar aqui ao fim de semana. Liga-te ao grupo Clube 80 no Facebook, pede para aderir e depois partilha comigo as músicas que mais gostas dos anos 70, 80 e 90. A Dina Val deixou-nos os AA e Take On Me. Obrigado, Dina. Um ótimo fim de semana.
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Esta é a música dos trintões, quarentões, cinquentões e por aí fora, mas os mais novos também gostam destas canções. Victor Willis deixou-nos aos 74 anos, a 30 de junho de 2026. Willis foi um dos fundadores dos Village People e o principal vocalista da formação original, que se tornou um fenómeno mundial no final dos anos 70. Além da sua voz inconfundível, ele também foi um grande responsável pela composição dos maiores êxitos da banda. Em parceria com o produtor Jack Morali, assinou clássicos com YMCA, Macho Man, In the Navy e Go West, canções que consagraram os Village People como um dos maiores nomes da música pop da época. Ouviram In the Navy e agora YMCA. Obrigado pela companhia, vocês são mesmo os maiores. Não saiam daí.

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4: 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Bom dia. São 6 horas.
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1: Aqui está a segunda hora do Clube 80. Eu sou o Luís Ferrão e trago comigo os franceses Bandolero e Paris Latino. Venha comigo e ouça as grandes canções dos anos 80. E não só. Bom fim de semana.

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1: Ligue-se connosco no Facebook, peça para aderir ao Grupo Clube 80 e depois partilhe as músicas que quiser dos anos 70, 80 e 90. Mico Mission, The World Is You.

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1: Agora, a banda de Robert Smith, The Forest, foi um post do António Pinto, que vive em Lisboa, no grupo Clube 80 do Facebook. Depois ouvem outra dos Cure, Pictures of You. Obrigado, António. Um grande abraço. Volte sempre.

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1: Estamos na segunda hora do Clube 80. O António Duarte de Coimbra partilhou no grupo Clube 80 do Facebook Passengers, de Elton John. Grande abraço, amigo. Obrigado e volte sempre.

0: É sempre bom ouvir músicas que não passam de moda, que é o caso deste The Worker dos Fishers.
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0: Hoje lembramos um automóvel com o nome de Herbie.
2: Here comes a brand new Herbie.
0: Era um clássico da primeira matiné da RTP, um típico filme para ser transmitido ao domingo à tarde e faz parte do imaginário de muitos que cresceram na década de 80. A Disney era mais conhecida pelos filmes de animação, mas também produzia filmes com atores de carne e osso. E dentro desses, apareceram uns que a personagem principal era um carro. O Volkswagen Carocha era todo branco, com o número 53 pintado na lateral e na frente do carro, com riscas brancas, vermelhas e azuis a dividirem o veículo ao meio.
2: It's Herbie with all new styling.
0: Mas o Herbie não era um carro normal. Tinha uma mente própria e tomava decisões por si mesmo, para além de se conseguir movimentar sem condutor e de ser um excelente concorrente em corridas de automóveis.
3: I've never seen anything like it.
2: All new performance.
0: O primeiro filme, Love Bug, estreou em 1968 e em 1974 surgiu a primeira sequela, Herbie Rides Again, seguida por uma aventura em Monte Carlo em 1977.
2: In Disney's all-new Herbie Goes Bananas.
0: Em Herbie Goes Bananas, de 1980, o carro vive a sua aventura mais louca, a bordo de um navio que foi a sua última incursão no cinema.
4: 700 miles on a banana boat with wheels.
0: Só voltando ao grande ecrã, em 2005, com Lindsay Lohan, como a condutora do simpático Carocha.
5: And then there's Maggie Payton, who starred last.
0: Pelo meio, houve um filme que foi feito só para a televisão em 1997, com o mesmo nome do primeiro filme, que mostrava as origens deste peculiar automóvel.
6: Gotta say, Payton, you and Herbie, you make a great team.
7: We make a great team.
6: Yeah, I thought you're a good driver, crew chief, report out there, huh?
7: Herbie, help me out here.
0: Como tantos heróis daquela altura, Herbie vivia uma aventura sempre com pessoas diferentes, ajudando uma família diferente a cada película, como era tradição nesses tempos. Qual será o vosso preferido?
2: Herbie, a car that drives everyone bananas.
0: Hoje lembramos um automóvel muito especial no Clube 80, o Herbie.
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0: Agora, tomem lá duas grandes canções vindas da terra dos cangurus. Overkill e Who Can It Be Now, dos Man at Work.

0: Obrigado por gostarem tanto das músicas do século passado. Mais um post no Grupo Clube 80 do João Fuseta de Setúbal. Aqui está Self Control, de Laura Branigan. Obrigado, João. Um grande abraço.
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0: Está quase completo o programa deste fim de semana. A fechar ouvem Marisa Liz e os Ornatos Violeta. Obrigado pela companhia. Eu volto na próxima semana.
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1: 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Sou o Jorge Gabriel e gosto de música dos anos 80.

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6: 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Bom dia. São 7 horas.
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7: Bem-vindos, estas são as notícias na Antena Livre. A tradicional subida dos rebanhos às pastagens de altitude da Serra da Estrela vai realizar-se este sábado, já amanhã, mas sem público a acompanhar o percurso. A decisão resulta da situação de alerta decretada pelo Governo devido ao agravamento do risco de incêndio rural que impede a circulação de participantes nos espaços florestais associados ao evento. A alteração obrigou ao município de Ceia a reformular o programa da Festa da Transumância e dos Pastores, mantendo apenas a componente essencial desta tradição secular, a deslocação dos rebanhos para a montanha, acompanhados exclusivamente pelos pastores. Ao contrário dos anos anteriores, os animais não passarão pelo centro da cidade de Ceia e seguirão um percurso adaptado às atuais condicionantes até às pastagens de altitude. Embora o público não possa acompanhar a transumância, o programa previsto para os visitantes mantém-se na aldeia de montanha do Sabugueiro. A partir da hora do almoço, a envolvente da Capela da Nossa Senhora de Fátima acolhe o almoço convívio e os momentos de animação cultural inicialmente previstos. A chegada dos rebanhos ao Sabugueiro irá continuar ainda assim a assinalar um dos momentos mais simbólicos da iniciativa, marcando o início da permanência dos animais nas pastagens de altitude durante os meses de verão. O município de Ceia explica que as alterações decorrem exclusivamente das medidas excepcionais de prevenção do risco de incêndio rural, impostas pelas autoridades, apelando ao cumprimento das restrições em vigor para proteger pessoas, florestas e também o património natural. Os participantes inscritos que pretendam desistir da iniciativa poderão solicitar o reembolso da inscrição junto do CISE, o Centro de Interpretação da Serra da Estrela. O Anfiteatro Municipal de Ceia recebe hoje à noite a realização do concerto solidário Notas de Mimo, protagonizado pela banda Os 4 e Meia e pela cantora Elisa. Promovido a favor do Solar do Mimo, o Centro de Acolhimento de Crianças e Jovens em Risco, o espetáculo tem um objetivo claro: angariar fundos para apoiar a missão da instituição sediada em São Romão, dedicada ao acolhimento e acompanhamento de crianças e jovens em situação de vulnerabilidade. Depois do anúncio do concerto, a organização intensificou agora o apelo à participação da comunidade, sublinhando que toda a receita da bilheteira reverte integralmente para o Solar do Mimo. O concerto assume também um significado especial pela ligação de Tiago Nogueira, vocalista dos 4 e meia, ao Solar do Mimo, onde desempenha o papel de padrinho da instituição. A iniciativa decorre no dia em que o Conselho celebra o feriado municipal de Ceia e promete reunir centenas de pessoas numa causa solidária, aliando cultura, música e responsabilidade social. Os bilhetes continuam disponíveis através da Ticketline e também nas instalações do Solar do Mimo, sendo que a organização apela à participação de toda a comunidade. A aldeia de montanha das Aldeias, no Conselho de Gouveia, recebe a partir de hoje mais uma edição do Festival da Água, uma iniciativa que convida a comunidade e os visitantes a celebrar a água enquanto elemento identitário do território, através de um programa diversificado que alia natureza, cultura, artesanato e convívio. Ao longo de 3 dias, o festival proporciona um conjunto de atividades para todas as idades, incluindo workshops, também momentos de relaxamento e bem-estar, oficinas artesanais e diversas iniciativas culturais e de lazer, promovendo a valorização do património natural e das tradições locais. Um dos destaques desta edição é a instalação artística em crochê, desenvolvida pela comunidade local, que transforma as ruas da aldeia num cenário inspirado no universo subaquático. A intervenção artística proporciona uma experiência sensorial imersiva e evidencia o envolvimento da população na dinamização e embelezamento do espaço público. O programa inclui ainda o Jantar Comunitário Solidário, uma iniciativa que reúne chefes da região e convidados na confecção de uma refeição especial. Para além da vertente gastronómica, este evento, ou este momento, assume um importante caráter solidário, vertendo as receitas para a Liga das Aldeias, contribuindo para o desenvolvimento das suas atividades e reforçando os laços de entreajuda e de coesão da comunidade. O município de Gouveia convida toda a população e visitantes a participar nesta iniciativa, desfrutando de um fim de semana dedicado à valorização dos recursos naturais, da criatividade, da cultura e da identidade das aldeias. Um homem de 58 anos foi detido pelo Serviço de Proteção da Natureza e do Ambiente, da GNR, de Gouveia, por suspeitas de prática do crime de incêndio florestal no concelho de Quiar da Beira. A detenção ocorreu na sequência de um foco de incêndio. De acordo com a investigação realizada pelos militares do Serviço de Proteção da Natureza e do Ambiente, a ignição terá ocorrido durante a realização de trabalhos de ceifa com recurso a uma alfaia agrícola acoplada a um trator. O suspeito foi constituído arguído e os factos foram remetidos ao Tribunal Judicial de Trancoso, que dará seguimento ao processo. As autoridades recordam a importância de abordar todas e de adotar todas as medidas de prevenção durante a realização de trabalhos agrícolas, sobretudo em períodos de maior risco de incêndio rural. E agora é a vez do desporto com João Cruz.
8: Terminada a época 2025-2026, o presidente da Associação Futebol da Guarda, Luís Brás, faz o balanço do seu primeiro mandato.
9: Há um ano assumimos o compromisso de fazer diferente, de estar mais próximos dos clubes, dos atletas, dos municípios, dos jogadores, treinadores, árbitros e demais agentes esportivos que todos juntos fazem crescer a Associação Futebol da Guarda e o nosso futebol e o nosso futsal. 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
7: O desporto no final deste bloco de notícias, com edição, como sempre, de João Cruz.
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estava prometido, depois da hora certa, estamos de regresso para a segunda do PT Play. Se na primeira hora a sequência musical foi excelente, prometo que esta segunda hora vai ser ainda mais espetacular. Como tal, eu conto contigo. Se vais ao volante do teu automóvel, deixa-me fazer a viagem contigo, porque a minha viagem é a tua viagem.

Prepara o volume, vamos agora ter mais três artistas em sequência a pensar em ti. Cerca de 10 minutos de puro talento nacional. O balanço aqui nunca para ao longo de 2 horas. Entramos agora num bloco bem mais mexido com 3 ritmos que não te vão deixar sentado. Por isso, continua connosco. Isto é o PT Play.

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1: Ao longo de duas horas temos vários estilos musicais, até pedir de encontro aquilo que tu mais gostas de ouvir, quer sejam temas acabadinhos de sair, quer sejam temas já sucessos de longos anos, aqui tem passagem obrigatória. A única coisa que nós temos aqui como objetivo é passar música de qualidade para ouvintes da excelência. Tu mesmo, é esse mesmo ouvinte da excelência. Sim.

0: todas as semanas aqui as emissões são, acima de tudo, emissões musicais em que gostamos de dar música para tu ouvires, mas obviamente de vez em quando gostamos de falar para ti. Tudo bem contigo? Muito bem, vamos continuar nesta emissão do PT Play. Estamos a caminhar a passos largos para mais um final deste programa.
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assim chegarmos ao fim de mais uma emissão do PT Play. Obrigado por estares desse lado. És tu que faz o programa valer a pena e por isso mesmo todas as semanas estamos aqui contigo. Como tal, para a próxima semana volto com mais música e muita energia super positiva, digo eu. Fica agora com as últimas e lembra-te, aproveita cada momento e não te esqueças de marcar aí no teu lembrete no teu telemóvel. Na próxima semana, no mesmo local, no mesmo horário, eu deste lado, tu desse lado, o PT Play com a música portuguesa pelo meio. Tudo bom para ti? PT Play.

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0: 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Bom dia. São 8 horas.
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6: Bem-vindos, estas são as notícias na Antena Livre. A tradicional subida dos rebanhos às pastagens de altitude da Serra da Estrela vai realizar-se este sábado, já amanhã, mas sem público a acompanhar o percurso. A decisão resulta da situação de alerta decretada pelo Governo devido ao agravamento do risco de incêndio rural que impede a circulação de participantes nos espaços florestais associados ao evento. A alteração obrigou ao município de Ceia a reformular o programa da Festa da Transumância e dos Pastores, mantendo apenas a componente essencial desta tradição secular, a deslocação dos rebanhos para a montanha, acompanhados exclusivamente pelos pastores. Ao contrário dos anos anteriores, os animais não passarão pelo centro da cidade de Ceia e seguirão um percurso adaptado às atuais condicionantes até às pastagens de altitude. Embora o público não possa acompanhar a transumância, o programa previsto para os visitantes mantém-se na aldeia de montanha do Sabugueiro. A partir da hora do almoço, a envolvente da Capela da Nossa Senhora de Fátima acolhe o almoço convívio e os momentos de animação cultural inicialmente previstos. A chegada dos rebanhos ao Sabugueiro irá continuar ainda assim a assinalar um dos momentos mais simbólicos da iniciativa, marcando o início da permanência dos animais nas pastagens de altitude durante os meses de verão. O município de Ceia explica que as alterações decorrem exclusivamente das medidas excepcionais de prevenção do risco de incêndio rural, impostas pelas autoridades, apelando ao cumprimento das restrições em vigor para proteger pessoas, florestas e também o património natural. Os participantes inscritos que pretendam desistir da iniciativa poderão solicitar o reembolso da inscrição junto do CISE, o Centro de Interpretação da Serra da Estrela. O Anfiteatro Municipal de Ceia recebe hoje à noite a realização do concerto solidário Notas de Mimo, protagonizado pela banda Os 4 e Meia e pela cantora Elisa. Promovido a favor do Solar do Mimo, o Centro de Acolhimento de Crianças e Jovens em Risco, o espetáculo tem um objetivo claro: angariar fundos para apoiar a missão da instituição sediada em São Romão, dedicada ao acolhimento e acompanhamento de crianças e jovens em situação de vulnerabilidade. Depois do anúncio do concerto, a organização intensificou agora o apelo à participação da comunidade, sublinhando que toda a receita da bilheteira reverte integralmente para o Solar do Mimo. O concerto assume também um significado especial pela ligação de Tiago Nogueira, vocalista dos 4 e meia, ao Solar do Mimo, onde desempenha o papel de padrinho da instituição. A iniciativa decorre no dia em que o Conselho celebra o feriado municipal de Ceia e promete reunir centenas de pessoas numa causa solidária, aliando cultura, música e responsabilidade social. Os bilhetes continuam disponíveis através da Ticketline e também nas instalações do Solar do Mimo, sendo que a organização apela à participação de toda a comunidade. Aldeia de Montanha das Aldeias, no Conselho de Gouveia, recebe a partir de hoje mais uma edição do Festival da Água, uma iniciativa que convida a comunidade e os visitantes a celebrar a água enquanto elemento identitário do território, através de um programa diversificado que alia natureza, cultura, artesanato e convívio. Ao longo de 3 dias, o festival proporciona um conjunto de atividades para todas as idades, incluindo workshops, também momentos de relaxamento e bem-estar, oficinas artesanais e diversas iniciativas culturais e de lazer, promovendo a valorização do património natural e das tradições locais. Um dos destaques desta edição é a instalação artística em crochê, desenvolvida pela comunidade local, que transforma as ruas da aldeia num cenário inspirado no universo subaquático. A intervenção artística proporciona uma experiência sensorial imersiva e evidencia o envolvimento da população na dinamização e embelezamento do espaço público. O programa inclui ainda o Jantar Comunitário Solidário, uma iniciativa que reúne chefes da região e convidados na confecção de uma refeição especial. Para além da vertente gastronómica, este evento, ou este momento, assume um importante caráter solidário, vertendo as receitas para a Liga das Aldeias, contribuindo para o desenvolvimento das suas atividades e reforçando os laços de entreajuda e da coesão da comunidade. O município de Gouveia convida toda a população e visitantes a participar nesta iniciativa, desfrutando de um fim de semana dedicado à valorização dos recursos naturais, da criatividade, da cultura e da identidade das aldeias. Um homem de 58 anos foi detido pelo Serviço de Proteção da Natureza e do Ambiente, da GNR, de Gouveia, por suspeitas de prática do crime de incêndio florestal no concelho de Guiar da Beira. A detenção ocorreu na sequência de um foco de incêndio. De acordo com a investigação realizada pelos militares do Serviço de Proteção da Natureza e do Ambiente, a ignição terá ocorrido durante a realização de trabalhos de ceifa com recurso a uma alfaia agrícola acoplada a um trator. O suspeito foi constituído arguído e os factos foram remetidos ao Tribunal Judicial de Trancoso, que dará seguimento ao processo. As autoridades recordam a importância de abordar todas e de adotar todas as medidas de prevenção durante a realização de trabalhos agrícolas, sobretudo em períodos de maior risco de incêndio rural. E agora é a vez do desporto com João Cruz.
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6: O desporto no final deste bloco de notícias, com edição, como sempre, de João Cruz.
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4: 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São 9 horas.
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0: 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São 10 horas.
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Ora, sejam bem-vindos, cá estamos nós para o início de mais uma emissão para este dia 4 de julho. Vamos ficar até às 13h.

Ora, sejam bem-vindos mais uma vez. A emissão para este dia 4 de julho, número 185 deste ano. Faltam 180 dias para o Réveillon. Ah, pois é.

0: Ora, muito bem, é esta música bem acelerada que para iniciar esta manhã de autêntico verão. Já lhe disse que hoje é dia 4 de julho e é mundialmente conhecido por marcar o dia da independência dos Estados Unidos. Além deste feriado nacional, a data celebra o Dia Internacional das Cooperativas e assinala também o nascimento da heroína vinícola portuguesa Antónia Adelaide Ferreira, a Ferreirinha. Em 1336 morria a Rainha Santa Isabel, Rainha de Portugal, esposa de Dom Dinis. Em 1776, a Declaração da Independência dos Estados Unidos é aprovada pelo Congresso Continental, separando as três colónias do domínio britânico. Em 1862, o escritor Lewis Carroll conta com, pela primeira vez, a história que daria origem ao clássico livro Alice no País das Maravilhas. Dizer também que neste dia acontecia, em 1934, morria a física e química Marie Curie, a primeira a ganhar um prémio Nobel. Hoje é feriado municipal em Coimbra, Santa Isabel de Portugal, e Castanheira de Pera, a criação do próprio município de Castanheira de Pera. Nós estamos bem, estamos em sintonia. Dentro de minutos vamos estar à conversa com o projeto Eu Sou Dança. Aqui é a dançar que nos convidem. É isso mesmo, Antena Livre com cara de verão, até ao final desta emissão de 4 de julho. Ainda vamos ter as sugestões do fim de semana com Daniel Oliveira nesta emissão e vamos falar de muita coisa até às 13, para lhe dizer que estamos bem sempre acompanhados com vocês e muito bem acompanhados com todos aqueles que nos ouvem para esta emissão, para além de Portugal continental, isto é, mesmo para o mundo inteiro. Já sabe que pode contar connosco em www.896fm.pt e claro que vai ser muito gratificante continuar a acompanhar consigo. Agora vamos aqui falar um pouco da temperatura e do tempo que vai fazer para o dia de hoje e dizer que de facto o dia vai ser muito quente para este fim de semana. Aliás, há algumas atividades que foram suspensas, atividades essas que eram realizadas ao ar livre e que pelos motivos de grande calor, de facto, não se puderam realizar. Por isso, tenha atenção que é preciso ter muito cuidado e, sobretudo, proteger-se deste calor que está para durar, pelo menos, por mais algumas semanas. Vamos ver se o sistema nos ajuda para começarmos a falar da previsão, então, deste tempo que teima em aquecer.
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0: Ora, muito bem, cá estamos nós para este espaço à conversa. Vamos falar então do projeto Eu Sou Dança, da Sociedade Musical Pedro Amaral Boto Machado. Comigo tenho a Mariana Coito, também a Lara Agostinho, que está aqui comigo para nos falar do espetáculo que vai acontecer precisamente hoje, há 8 dias, não é? Portanto, dia 10 e dia 11, portanto, sexta-feira, dia 10 e sábado, dia 11, lá está, hoje há 8 dias. Muito bem, muito bom dia às duas.
2: Bom dia.
0: Combinaram? Falaram em cor, portanto a coisa está bem ensaiada. Hoje as nossas ondas artesianas cruzam-se com as ondas do mar e da dança. Está a chegar a Gouveia um espetáculo que promete tocar o coração de todos nós. Nos dias 10 e 11 de julho, o Anfiteatro da Cerca recebe o Amar, a nova produção do projeto Eu Sou Dança, da Sociedade Musical Pedro Amaral Boto Machado. Uma viagem poética através do movimento que fala de crescimento, de liberdade e da coragem de seguir os nossos sonhos. Para nos contar tudo sobre este espetáculo imperdível e sobre a história do projeto, recebemos então as nossas convidadas, como já as apresentei, a Mariana Coito e a Lara Agostinho. Antes de mais, começaríamos aqui Bom dia, mais uma vez.
2: Bom dia.
3: Bom dia.
0: Clara, tens de estar mais certa. Olha, com esta boa disposição, eu perguntava como e quando nasceu este projeto Eu Sou Dança, no seio de uma instituição não ligada propriamente à dança, mas à música da Sociedade Musical Gouviense. Bom dia.
2: Bom dia, antes de mais obrigado pelo convite. É muito bom estar aqui e poder dar voz àquele que é um projeto que tem tanta vida e que tanto nos enche o coração. O projeto Eu Sou Dança surgiu em 2011 na vontade da professora Raquel, a fundadora do nosso projeto. Na altura surgiu com uma turma, um bocadinho para dar resposta àquela que era a vontade das crianças em Gouveia de terem aulas de dança e que nós ainda não tínhamos essa resposta aqui no município. Surgiu em 2011 e depois em 2014, sim, unimos-nos à Sociedade Musical Gouviense na vontade de tentar ter melhores condições e dar uma melhor resposta.

0: desperto neste momento.
1: Claro. Olha, ao longo destes 15 anos de história, não é?
0: Sim.
1: Isto já são 15 anos aqui com este projeto. Qual tem sido o maior impacto deste projeto na comunidade e propriamente na vida dos jovens de Gouveia?
0: A verdade é que desde sempre a essência do projeto foi crescer a dançar. Uhum. Mais do que única e exclusivamente trabalharmos a dança, trabalhamos um bocadinho a questões como autoconfiança, autonomia, e tudo isso é algo que nós sentimos e vemos perfeitamente, e quem vê um backstage do nosso espetáculo percebe perfeitamente isso, porque todos os alunos se ajudam uns aos outros. Os mais velhos, quando damos conta, já estão a pentear os mais novos, e os mais novos veem isso como um exemplo.
1: Uhum.
0: E acho que, acima de tudo, mais do que a dança, e a dança sim tem estado claramente sempre presente, e nós tentamos sempre educar para a cultura, mas acima de tudo nós temos tentado formar seres humanos bons e proativos, e acho que esse sim é o maior impacto que nós temos conseguido ao longo destes anos. E a verdade é que temos aqui, por exemplo, a Lara, que foi uma das nossas primeiras alunas e neste momento está mais do que capaz de assumir duas turmas e do início ao fim do ano, e conseguiu assumir essa responsabilidade, comunicar com os colegas que isso é preciso também ser trabalhado, e foi algo que foi trabalhado ao longo deste tempo. Portanto, acho que é isso.
1: Vamos ouvir aqui um bocadinho a Lara. A Lara que, como a Mariana disse, praticamente, não é fundadora, mas anda quase muito perto disso. Lara, este gosto, o que é que te fez abordar este projeto?
2: Eu, desde os meus 4 anos, entrei para a dança. No início foi no balé com a professora Raquel. Entretanto, mudei para a professora Mariana, e desde aí o meu gosto pela dança foi cada vez aumentando. Tanto que não foi só o meu gosto pela dança, como pelas crianças.
1: Uhum.
2: E entretanto vi que a dança se calhar me ligava também para uma profissão no futuro. Prontos, sempre vi a dança como um espaço para me libertar ao fim do dia. Chegava à casa e punha as músicas que trabalhava na dança para treinar e para libertar um bocadinho. E lá está, vi na dança muito a parte de crescer.
1: Uhum.
2: Porque com a dança aprendi muito a movimentar-me e a libertar-me para ser eu mesma. E nesta parte de lidar com outras crianças mais novas e mais velhas, aprendi muito com as mais velhas na altura, e vejo-me agora a ser eu a mais velha do projeto, uma das mais velhas.
1: É a responsabilidade também, não é?
2: Agora sou eu que também tenho que dar aos mais novos aquilo que os mais novos, mais velhos me deram na altura.
1: Exatamente.
2: Uhum. E então depois este ano surgiu a oportunidade de ser professora também, por causa da Mariana depois também ter indisponibilidade às quartas-feiras, e foi das melhores experiências. Foi uma dor de cabeça, porque eu, ansiosa como sou...
1: Foi
2: e ainda é.
1: Ainda é.
2: Mas foi uma dor de cabeça, porque depois tinha sempre aquele nervosismo de se estava a fazer bem, se não estava a fazer mal, mas no fim de tudo, que ainda não acabou, e ainda bem, mas foi uma aprendizagem gigante, porque o ser independente e depois ainda ter aquela pressão, entre aspas, de ser professora, acabou por me ter uma maior responsabilidade. Ou seja, deu-me aquele pensamento de o que é ter a responsabilidade por mais novos estes, que não é só chegar lá, mandar fazer e pronto. Também acabei por criar uma grande ligação com todas as minhas alunas e aluno.
1: E aluno.
2: Sim. Sim, e foi das melhores experiências, e ainda é, claro, mas sim, desde muito nova que a dança sempre foi tipo, que sempre foi a minha primeira oportunidade para tudo.
1: Mariana, a Lara fala ali no... engraçado, por isso eu repeti.
0: Um aluno.
1: Isto na dança é tudo mais para as raparigas e para as senhoras, etc.
0: Ser para as raparigas não é, isto é para todos. A verdade é que ainda há um... infelizmente ainda há um bocadinho do estigma em relação a isso. No entanto, temos dois grandes homens.
2: Exatamente.
0: Connosco, que são uns valentes homens, porque pegam nas colegas, dançam como qualquer outra pessoa, e a verdade é que eles é que são os verdadeiros corajosos, isto porque eles estão contra tudo e contra todos.
1: Claro.
0: E acho que é difícil, mas acho que é uma realidade que nós tentamos trabalhar também com eles, porque a verdade é que a dança é para todos. Expressar-nos.
2: Exatamente.
0: Deveria ser para todos.
1: Uhum.
0: E deveríamos todos ter a liberdade de nos poder expressar da forma como nós bem entendemos, e não é, a música não é mais para homens e a dança é mais para mulheres. Acho que é tudo, deveria ser um direito para todos. É um caminho que ainda temos de traçar, mas
1: dava jeito de ter mais dançarinos também?
0: Claro que sim. Aliás,

0: dançarinos, dançarinas, todos eles são sempre bem-vindos.
1: Claro.
0: Dá sempre jeito e dá-lhe jeito a eles também, porque é o que, como diz a Lara, é uma forma deles se expressarem.
1: Uhum.
0: E, portanto, embora ainda haja esse estigma, eu sei perfeitamente que os dois rapazes que estão lá estão bastante felizes e muito mais libertos. A verdade também, está aí. É que eles acabam por encontrar ali um espaço onde podem realmente expressar-se da forma que melhor eles sabem.
1: Eu podia, esta pergunta que eu vou fazer podia ser feita a ti, Mariana, mas eu vou deixar esta pergunta para a Lara, porque ela falou de quando ela entrou que era nova, e agora que está no papel da mais velha, e eu pergunto, é mais difícil, sei lá, ensinar a parte pedagógica da dança aos mais novos, uhum, ou aos mais velhos que se calhar, ou às mais velhas que se calhar já têm ali, entre aspas, os chamados vícios de algum tipo de dança ou qualquer coisa?
2: Eu diria, eu não sei bem distinguir ainda, porque eu dou mais às mais novas do que às mais velhas.
1: Ok, mas podes falar por parte da mais...
0: Ela está nos teenagers, ou seja, ela está naquela fase um bocadinho mais complicada, que é, estão a descobrir um bocadinho
1: a mudança de idade.
0: A Lara não está com os nós dizemos que são os bebés. Está entre os 11 e os 13 anos, ela está com as turmas, portanto, na realidade ela apanha ali já uma mudança para a fase dos mais velhos.
2: Mas é complicado, por exemplo, criar coreografias, porque no meio de uma turma eu tenho pessoas que ainda gostam do contemporâneo, pessoas que já estão a começar-se a apaixonar ainda mais por hip-hop, são vários estilos diferentes.
1: Claro.
2: E depois eu quero treinar uma coreografia com elas e uns dizem, oh, mas eu gostava mais daquilo. Eu digo assim, mas é bom experimentarem novos e perceberem novos caminhos, porque assim ajudam também a crescer um bocado nesta área da dança, mas depois no final acabam por gostar e treinam, e portanto é fácil, mas ao mesmo tempo também fico aquele medinho de, epá, será que não gostam? Porque eu, na altura, também gostava de fazer aquilo que eu gostasse, mas eu também...
1: A parte do ensinamento é mais fácil de assimilar e, se calhar, aqui falamos na parte de obediência pelo método de ensino que tu tens perante os mais novos, digamos,
0: médios,
1: mais novos,
0: médios,
1: os médios. Do que aqueles mais velhos que são mais velhos, aquela audiência, entre aspas, já não é tão tida como atenção. Acho que os mais novos a gente fala e eles obedecem mais rapidamente, digo eu.
2: Na minha questão.
0: Médio.
1: Okay.
0: Assim, a verdade é que, por exemplo, a Lara apanhou um grupo que nós dizemos que já estão mais do que encaminhados para aquilo, que é o para aquilo que é o nosso tipo de trabalho. Nós estamos a falar de alunos que tenham, há um ou outro que vão surgindo, porque são alunos novos, na realidade, mas são turmas que já estão mais do que firmes no tipo de trabalho que é feito, porque são alunos que começam aos 3 anos,
1: sim,
0: não é?
1: Sim, exatamente.
0: Portanto, estamos a falar, ela pegando numa turma de alunos com 11 anos, a maior parte deles surgiram nos 3, 4, 5 anos, portanto estamos a falar de alunos que já estão mais do que, não digo educados, mas poderemos pegar nesse tipo de palavra e dizer que, e pegar por aí. Tanto que o ano passado, por exemplo, a Lara ainda experimentou ali uma turma ou outra que às vezes eu não conseguia estar e ela ia pegando, e ela própria sentia essa dificuldade, por exemplo, com os mais novos, porque ainda não há essas normas propriamente definidas. Há esse trabalho e é um trabalho claramente que é feito desde o início. No entanto, há dificuldades em todas as idades.
1: São
0: dificuldades diferentes.
1: Sim, exato.
0: Aos 3 anos temos uma dificuldade na questão de atenção, como é óbvio, e que não é exigido um nível de dificuldade como temos nos 14, como é óbvio.
1: Sim.
0: No entanto, por exemplo, chegamos aos 14 e temos a dificuldade da pontualidade, porque já vão pelo pé delas para as aulas, ou pelo pé deles, neste caso falo delas porque ainda só temos raparigas, mas vão pelo pé deles para as aulas, então por vezes chegam atrasados. E se não lhes é chamada a atenção, na semana a seguir voltam a chegar atrasados. Portanto, temos de fazer esse trabalho que, por exemplo, com os mais novos não conseguimos fazer, ou não fazemos, porque ou chegam realmente muitas vezes mais cedo, porque vêm com os pais e, portanto, chegam a horas. Mas depois há outro tipo de trabalho que é feito ao longo do tempo, claro que o trabalho de técnica é feito em todas as idades, mas temos muito mais carga técnica na parte dos mais novos, porque eles ainda têm de aprender determinadas coisas, não é?
1: Claro,
0: nós
1: não
0: nascemos a saber falar e a saber escrever, tivemos de aprender e repetir várias vezes a letra A para sabermos que era a letra A. E é exatamente esse tipo de trabalho que é feito. Ela se calhar sentiu esta questão porque é a mudança ali, aquela mudança de idade em que ainda havia uma liberdade maior nos estilos de dança que eram trabalhados ao longo do tempo, porque numa fase inicial nós trabalhamos mais dança criativa, não é propriamente só o balé clássico ou só o balé contemporâneo, temos a parte da dança criativa para os educar um bocadinho para o movimento, e só depois sim começamos a definir ali a partir dos 9, 10 anos é que começamos a definir propriamente a dança contemporânea, e portanto às vezes há fases em que eles queriam ouvir as músicas da rádio e nós não utilizamos as músicas da rádio, e então às vezes é mais difícil, e é isso que ela sente, que é, eles ouvem na rádio músicas mais mexidas, e depois nós chegamos com uma música um bocadinho mais, como é que eu ia dizer, mais educativa, na realidade.
1: Sim,
0: muitas vezes é um bocadinho mais isso, e é estranho para eles, mas estranha-se, mas, e depois entranha-se,
1: exatamente.
0: Portanto, acho que é um bocadinho por aí.
1: Olha, vamos a seguir, vamos falar deste espetáculo que se chama Mar. Como é que surgiu esta ideia de cruzar, digo eu, as histórias do mar com a descoberta da identidade?
0: Eu, enquanto professora, vejo crianças e jovens crescer todos os dias, não é? E percebi que muitas vezes crescer implica também experimentar, errar, cair, voltar a levantar. E muitas vezes os pais tentam proteger os filhos. Disse tudo, e que é natural, e entendo perfeitamente, ainda não tenho filhos, mas eu já os protejo a eles, portanto acredito que isso seja natural. No entanto, este espetáculo surge um bocadinho nessa tentativa de falar sobre essa questão, que amar também deve ser confiar. Deve ser perceber que, por mais que queiramos que os nossos filhos e que aquelas pessoas que nós amamos sejam junto de nós, eles também precisam de explorar o mundo e explorar aquilo que muitas das vezes eles querem ser. E na realidade o mar representa também isso. O poder ser seguro e tranquilo, mas também muitas das vezes pode ser desafiante, e pegar um bocadinho nisso e no mar e na tentativa de procurar algo novo, e explicar como é que a vida pode ser.
1: A imensidão do próprio oceano, não é?
0: Exatamente.
1: Olha, a Cinepose fala deixar partir para que os outros possam crescer. Que tipo de emoções o público pode esperar ver traduzidas no palco? A Lara, não sei se quer dizer alguma coisa sobre isto. Já agora também aqui há os cumprimentos para a Lara, de alguém que nos está a ouvir, que é a Lara, é sobrinha. Isto é de facto a história, isto tem uma própria história que vocês querem traduzir no palco. Basicamente é aquilo que há bocado acabaste de dizer, não é? Basicamente é isso. Olha, como é que foi o processo de construção das coreografias para guiar o público nesta viagem sobre crescimento, liberdade de escolhas e tudo isso que há bocado disseste, a nível da coreografia que as pessoas poderão eventualmente estar interessadas em saber? Vocês decidem. Podem falar as duas, não há problema. Uma que aceita o ponto de vista de...
0: Então, o ponto de partida foi um bocadinho inspirar-nos naqueles que são os universos das histórias da Disney.
2: Que foi a Pequena Sereia, a Vaiana e o Luca.
0: Mas a ideia não seria contar propriamente essas histórias. Não era pegar na história e replicá-la. Era pegar naquilo que são os princípios dessa história e tentar interpretar daquilo, da forma como nós sentimos. Até tendo em conta que estamos na dança e que é um mundo que é um bocadinho mais difícil. Se tentarmos pensar numa realidade em Portugal, trabalhar na dança muitas das vezes não é levado como um trabalho, não é?
1: Claro, claro.
0: Não é visto como um trabalho, e tudo que seja ligado à cultura está um bocadinho por aí. E então aqui a nossa tentativa foi pegar nessas histórias que têm o mar, a vontade de descobrir quem somos, e transformar na nossa história, que é o amar. E a lógica seria essa, pegar nos elementos da água, nos azuis, na fluidez que nós já por nós e uhum. explorar aí uhum. e tentar chegar a esta conclusão
2: de que por mais que amemos quem é que é nosso, chega uma altura em que o maior ato de amor perante as nossas pessoas é confiar, deixar explorar e permitir que cada um encontre o seu próprio mar, basicamente.
1: Olha, foi fácil transmitir esta parte emotiva aos bailarinos, porque para interpretar os bailarinos também têm que sentir um bocadinho aquilo, não é? A expressão do próprio corpo na dança. Eu não sou grande bailarino, mas eu penso que...
0: Mas pode experimentar, está certo. A verdade é que desde 2022 tentei adaptar um bocadinho o tipo de trabalho que era feito. Não que não fosse já feito esse tipo de trabalho, mas nós antes o que fazíamos era, quando era definido finalmente o tema, aí sim começávamos a trabalhá-lo. Desde 2022 tenho procurado fazer o quê? Lançar o tema logo no início do ano. Uhum. Ou seja, todos, a grande parte dos bailarinos, em setembro já sabem qual é o tema que vamos trabalhar. Uhum. E dessa forma conseguimos construir o tema e as coreografias também com eles, porque muitas das vezes, como estamos a falar, a abordar estes temas de nós podemos ser um bocadinho aquilo, tudo que quisermos, e às vezes os nossos pais terem medo não é sinal que eles não gostam de nós. Uhum. E ou ser dito isso em aula muitas vezes faz com que eles também entendam isso.
1: Claro.
0: E também eles partilhem connosco algumas histórias que nós conseguimos pegar uhum. e levar para palco.
1: Sim, sim.
0: E, acima de tudo, é esse o tipo de trabalho que temos tentado fazer, que é o espetáculo tem um tema, sim, é definido esse tema, mas não é definida a história logo desde o início. Uhum. São algumas, temos ali, claro, alguns momentos que estão definidos para criarmos a linha condutora, mas a verdade é que vamos conseguindo criar a história também ao longo disso. A Lara é um exemplo desta realidade, que do amar, porque a Lara a determinada altura ponderou seguir dança, e se calhar numa primeira fase a ideia se calhar não era, se calhar é melhor não ir para a dança.
1: Pois.
0: Porque pode não ser um trabalho que é fácil,
1: sim,
0: ou melhor, não é, o trabalho é fácil, mais ou menos,
1: mas
0: se calhar não somos dados logo como uma profissão,
1: claro,
0: propriamente,
1: claro,
0: dita. E obviamente que, e não é, os pais dela não gostam menos dela por causa disso, claro. Nem os pais que assim façam, aliás, os meus pais tinham exatamente essa ideia, porque é normal que nós tenhamos uma ambição diferente, e isso não nos limita. Atenção, às vezes faz é com que tenhamos de pensar nas coisas de outra forma,
1: sim,
0: e ponderá-lo.
1: Uhum.
0: E quando eu digo que deixar seguir, sim, mas sempre ali com as mãozinhas por baixo.
1: Claro, claro.
0: É necessário cair, sim, mas os pais estão lá sempre na mesma para apoiar.
1: Obrigado.
0: E esse trabalho foi feito ao longo do ano, e acho que é essa transparência que faz com que eles depois subam ao palco e saibam o que é que estão a fazer, porque eles já estão desde setembro a falar sobre o assunto. Nós, quando vamos em janeiro ao palco com a Festa da Luz, muitas das vezes já estamos em parte a abrir um bocadinho aquilo que nós já estamos a trabalhar. A verdade é que nós, quem vai à Festa da Luz, muitas das vezes já tem ali um lençol levantado,
1: sim,
0: daquilo,
1: sim,
0: que vai surgir.
1: Uhum.
0: Às vezes não é tão perceptível, outras vezes é mais.
1: Também depende da sensibilidade da própria pessoa que está a ver.
0: Sim,
1: não é?
0: Sim, sim, sim. Isso depois também.
1: Também é importante.
0: Sim, e a verdade é que esta mensagem vai chegar, mas quem nos está a ouvir vai perceber já de antemão aquilo que está, mas a lógica aqui é que cada pessoa entenda um bocadinho.
1: Exatamente.
0: A história da sua forma. E o contemporâneo é mesmo isso, é interpretar cada um da forma do lado em que está o seu coração.
1: Já antigamente os primitivos tinham as danças da chuva e as danças do fogo, etc, etc, com uma interpretação própria de cada um.
0: Exatamente.
1: E aí também nasce esta arte que é a dança. A força deste grupo, quantos bailarinos e bailarinas vão pisar o palco do anfiteatro ali da cerca?
2: Uma média de 90.
0: Exatamente.
2: Pelo menos 90 alunos.
1: 90 alunos.
2: Sim.
1: As idades em palco que ali vão estar, dos mais novos ou mais velhos, portanto acaba por ser um espetáculo que acolhe várias gerações, não é?
2: Sim, temos desde os 3 anos até aos 19, mais ou menos.
0: A dançar.
1: A dançar. Sim, a dançar. Em palco.
0: Sim, em palco, este ano, sim. Este ano estaremos só mesmo a componente propriamente de dança, embora o projeto Eu Sou Dança não comporte só as idades dos 3 aos 19, porque temos as turmas de pilates e treino funcional, o que faz com que o nosso projeto tenha desde os 3 até aos 80. Este ano estaremos apenas nós, porque é difícil organizar grupos de adultos e nós temos que ter essa noção. E este ano elas não conseguiram estar. Muita tristeza nossa, porque nós gostamos sempre de ter a família toda em palco. No entanto, este ano são dos 3 aos 19 anos, mas são quase 90 alunos.
1: Muito bem. Por trás de um grande espetáculo há sempre uma grande equipa, isto para falar um bocadinho dos bastidores. Quantas pessoas é que estão envolvidas nos bastidores, a tratar dos figurinos, da maquilhagem, do som, das luzes, da logística do próprio espetáculo? Há muita gente, não é?
0: Essa pergunta é um bocadinho difícil.
2: Pois é.
1: É muita gente.
0: É muita gente, mas também há muita gente que tem duas funções.
1: Exato.
0: Como há pouco estava a dizer. As maquilhagens, muitas das vezes, não sou só eu que faço. Temos uma Lara que vai dançar e que maquilha crianças.
1: Mas 90 pessoas a maquilhar. É
0: sim,
1: obra,
0: sim,
1: não é?
0: A turma das mais velhas ajuda muito nessa parte.
1: Claro.
0: Claro que temos pessoas, e neste caso as nossas universitárias, que este ano não conseguiram estar em palco, porque é difícil estarmos noutra cidade e vir e ter consistência nos treinos. E então este ano as nossas universitárias optaram por estar apenas, e quando eu digo apenas é bem entre aspas, no staff. Temos cerca de 6 universitárias connosco na parte do backstage, para entradas, saídas, transições de palco, porque isso é, embora dê trabalho maquilhar e pentear 90 alunos, mas na realidade o que dá trabalho é as transições de palco para,
1: sim,
0: para que tudo corra bem.
1: Exatamente.
0: Até porque estamos a falar de um espaço da cerca que é bastante grande e a transição entre um lado e o outro do palco tem de ser por trás, não dá para passarmos simplesmente por cima do palco.
1: Eu estou a ver a Mariana e a Lara correrem ali de um lado para o outro.
0: Mais ou menos, eu normalmente sou um bocadinho mais parada porque estou a fazer entradas e saídas. As turmas mudam e eu continuo sempre no mesmo sítio.
1: Okay.
0: No entanto,
1: és poupada aí.
0: Temos Sim. Normalmente eu sou poupada só na hora do espetáculo. Até lá ando eu. Mas extra isso, e acho que é bastante importante falar sobre isso. Claro que temos um backstage e temos uma equipa de som e de luz incrível que já está connosco desde 2022. E por mais que tentem dizer outra coisa, enquanto pudermos trabalhar com eles, é com eles que vamos trabalhar, com o Pedro Ferreira, Audiolite, porque são pessoas que desde o início receberam a nossa proposta louca de 2 dias na cerca, com 90 crianças a trabalhar. Eles nunca tinham feito um espetáculo deste género e disseram, tá bem, vamos tentar, vamos ver como é que corre. E a verdade é que têm estado sempre connosco, têm também nós aprendido com eles, eles connosco. Eles já conhecem uma grande parte dos alunos, os alunos chegam e já lhes vão falar, porque eles já são quase caras da casa. Mas extra eles temos também os verdadeiros parceiros desta luta. E que felizmente essa família de parceiros tem aumentado de ano para ano. Claro que temos a Sociedade Musical Goviense, que é o nosso berço e sempre nos protegeu de tudo. Temos o município de Gouveia, que apoia na parte logística a questão de termos uma cerca pronta para receber um espetáculo destes. Se não fosse o município de Gouveia, claro que nós não teríamos capacidade para o fazer. Temos também o agrupamento de escolas de Gouveia, porque, como disse, o grupo está cada vez maior e tivemos necessidade, então agora com este calor, de arranjar um espaço onde conseguíssemos ensaiar com as turmas juntas, porque depois temos coreografias que são conjuntas e a sala não comporta
1: tanta gente.
0: E a verdade é que o agrupamento de escolas de Gouveia recebeu de braços abertos esta parceria, numa tentativa de termos o espaço, aquele ginásio que era o antigo ginásio da preparatória. Eu quando digo isso, elas já não entendem qual é que é o espaço, mas é o ginásio por cima da cantina. Eles durante as últimas 2 semanas facilitaram-nos esse espaço, até mesmo em horários alargados, porque para conseguirmos que eles depois das aulas pudessem ir, tiveram de fazer alargamento do horário, e estamos completamente agradecidos por essa possibilidade, porque isso permitiu que, por exemplo, hoje fizéssemos um descanso de ensaio geral, porque está tanto calor que claro. Nós começámos a pensar nesta questão de como é que nós algum dia poderíamos ensaiar na cerca. É impensável com este claro. Calor. Pronto. Depois temos também a Freguesia de Gouveia, que mais uma vez é um apoio para nós, e temos empresas como a ADVM do Daniel Martins, a Farmácia Patrício, Portas Ferreira, Super Rosa, José Macedo e Filhos, Confer Técnica, a Ana Agostinho, que é a nossa cabeleireira, a Ios Brinde, e depois temos associações como o Rancho Folclórico de Gouveia, que também está sempre disposto, até porque é o andar de cima da nossa sala de dança, claro. E às vezes é necessário ir para o andar de cima, porque o andar de baixo está a ser ocupado por uma aula, e tudo bem, mas às vezes é preciso fazer ensaios extra, e conseguimos sempre com esse espaço. É super gratificante ver que em 2022 iniciámos única e exclusivamente com o apoio da Sociedade Musical Gouveiense, do município de Gouveia e da Freguesia de Gouveia, basicamente, e hoje conseguimos ver aqui toda uma família de parceiros e de pessoas que nos abriram as portas com um sorriso gigante, uhum. E acho que é isso que, acima de tudo, é importante. Ah, não esquecer, estava a esquecer aqui de dois que são bastante importantes, que é a Papelaria Gouveiense e o Chocolate e Tu, porque são as nossas bilheteiras oficiais. Okay. E esses sim também merecem todo o respeito também, porque é graças a eles que conseguimos estar a vender bilhetes sem ser só na sala de dança. E... Claro.
1: Portanto, já que estamos a falar nos bilhetes, os bilhetes têm um valor simbólico apenas, não é?
0: Sim, sim, sim. O bilhete é 3 euros, o bilhete diário. Há bilhetes para sexta e para sábado, são diferentes, portanto, quando comprarem os bilhetes, convém dizerem logo para qual é que é o dia em que vão, para conseguirem ter o bilhete certo. Não que vos seja negada a entrada com o bilhete errado só porque se enganaram, não é por aí. É só para ser mais fácil para quem estiver depois na bilheteira contabilizar o número de pessoas.
1: De um dia,
0: pronto,
1: de um dia e do outro, não é?
0: Exatamente, sim. É só para facilitar essa logística. E podem sempre comprar tanto no chocolate como na Papelaria Gouveiense.
1: Estamos a menos de 8 dias para este espetáculo, portanto é um espetáculo que acontece nos dias 10 e 11 de julho, às 21h30, no Anfiteatro da Cerca, sendo um espaço ao ar livre. De que forma o cenário natural de Gouveia vai enriquecer esta experiência de quem assiste? É um cenário que vocês fazem sempre.
0: Exatamente. A verdade é que a cerca é o nosso cenário. E espero que continue a ser durante muitos anos, mesmo que haja alguma intervenção. Espero que aquelas árvores continuem a fazer parte daquele que é o nosso coração de Gouveia, porque nós temos de olhar para a cerca como o coração de Gouveia, porque é um espaço incrível, e é o único palco que consegue, aqui em Gouveia, que consegue dar resposta à quantidade de bailarinos que nós temos em palco. Nós na última coreografia vamos ter praticamente todos os alunos em palco. Se pensarmos 90 pessoas de cima de um palco, é preciso ter um palco grande o suficiente,
1: claro,
0: não é?
1: Claro.
0: E portanto, a cerca, mais do que qualquer outro espaço, e enquanto pudermos, é lá que vamos fazer o nosso espetáculo. Por mais que aumente a logística, por mais que aumente os custos, vai ser sempre lá que vamos fazer, porque a cerca é o nosso cenário, é o espaço que nos inspira, aquelas árvores, aquele ambiente. Aliás,
2: sendo que não, já não faz sentido ser noutro lugar. Nós já estamos habituados e já claro. Temos uma logística toda pronta.
1: Já
2: para
1: se identificam
2: com
1: o local.
0: Sim, sim, e o estarmos lá, e elas também sentem isso, muitas vezes antes do espetáculo ou até antes dos ensaios gerais, no momento em que eu lhes peço para se sentarem todos em palco para começarmos, o sentir aquele silêncio, mas ouvir o vento a bater nas folhas, isso tudo inspira, e acho que também nós também precisamos disso, não é? Não que o botão também não nos possa inspirar, mas acho que as árvores inspiram-nos um bocadinho mais, não é? Portanto, é esse o nosso cenário, e enquanto pudermos, será sempre lá.
1: Olha, muito rapidamente, o convite que deixam às pessoas que nos estão a ouvir para terminarmos esta entrevista, estamos em cima de agora.
0: Olha, eu...
1: Lara.
0: O que posso dizer é que vão encontrar...
1: Ajuda a Maria.
0: Posso dizer que vão encontrar um espetáculo emocional.
2: Bastante.
0: Com momentos de muita energia, outros um bocadinho mais intimistas, com o verdadeiro termo de dança contemporânea, com alguma inspiração tribal. Música muito cinematográfica, mas isto nós já habituámos o nosso público. E uma história que vai sendo contada sempre sem palavras. E claro, com algumas surpresas lá pelo meio, vamos ver.
1: Portanto,
0: acho que venham e que venham com vontade de sonhar um bocadinho.
1: Claro.
0: Acho que, acima de tudo, nós o que costumamos dizer é que venham ao espetáculo, venham com vontade de sonhar, porque se tiverem vontade de sonhar, têm ali uma hora ótima para o fazer. Sonhar acordados.
1: Muito bem. Obrigada, Lara. É com este, e também a Mariana, é com este magnífico convite, reflexão e à arte, que terminamos esta entrevista, esta conversa de hoje. Fica o convite imperdível para os dias 10 e 11 de julho, às 21h30, no Anfiteatro da Cerca em Gouveia, para assistir a este Amar, pelo projeto Eu Sou Dança. Um espetáculo que, de certo, que nos vai orgulhar a todos e que mostra a força cultural da sociedade musical gouviense. Agradeço-vos imenso a vossa presença em estúdio e muito sucesso para estas duas noites que prometem ser mágicas. Quanto a si, caro ouvinte, não deixe para a última. Compre o seu bilhete por apenas 3€ na sala de dança ou na bilheteira do anfiteatro e deixe-se navegar por esta viagem. Obrigado e bom espetáculo.
0: Obrigado nós.
2: Obrigada.
1: É assim que terminamos. Voltamos já de seguida. Estamos no verão. Vamos nos refrescar um pouco.

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2: É isso mesmo, é o Som do Verão. Nós voltamos já a seguir, depois dos compromissos publicitários, para mais uma hora aqui na sua rádio Antena Livre. Olhe, fique bem acompanhado com a nossa emissão e já sabe, 89.6, a rádio, a onda fresca do seu verão.
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0: 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São 11 horas.
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Ora, sejam bem-vindos a esta segunda hora de emissão de Sintonia Livre. Vamos ficar à conversa com... É para saber já a seguir.

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1: Ora, muito bem, estamos de regresso a esta sua emissão, a segunda hora, a hora do meio, como eu costumo chamar. Cá estamos nós, até muito próximo das 13 horas, está na sua rádio Antena Livre, FM, aqui para ouvir até às 13. Tenham um bom sábado, bom fim de semana. O tempo esse promete, por isso aproveite. Olhe e se conduz. Faça uma ótima viagem aqui neste parque magnífico da Serra da Estrela. Obrigado por escolher a Antena Livre como companhia de viagem.

ouvimos Roupa Nova, este Linda Demais, aqui na versão italiana Bella. Dentro de minutos vamos falar dos Tapiscos, o Festival de Tapas e Petiscos de Gouveia, que vai ter a sua 13ª edição no próximo fim de semana, ainda antes, a partir de quinta-feira até domingo. E também vamos falar do 10º Encontro de Concertinas de Gouveia. Eles estão aqui

0: 31 graus. Os termómetros ainda vão subir mais durante esta tarde. Proteja-se. Beba muita água. Aguinha boa da Serra da Estrela. Ora, muito bem, vamos então à conversa.
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0: Ora, muito bem, está de volta um dos eventos mais deliciosos do nosso concelho, de 9 a 12 de julho, Avenida Pedro Boto Machado, enche-se de aromas, música e muita tradição, com esta 13ª edição dos Tapiscos. Para percebermos tudo e que está a ser preparado, recebemos hoje, nos nossos estúdios, José Maria, da Associação Julião, uma das grandes forças matrizes por trás deste festival. Muito bem-vindo também à rádio e também vamos falar do 10º encontro de concertinas de Gouveia, que desta vez o regresso das concertinas aos Tapiscos de Gouveia, depois de algumas edições não ter acontecido. É o palco das concertinas habituais desta avenida. Bom dia, Zé Maria e Lídia Silva. Também a nossa presença nas concertinas da Maria Inês e do Emanuel Oliveira. Sejam bem-vindos a esta emissão. Antes de mais, falar dos Tapiscos, deste 13º encontro, é um dos eventos, de facto, gastronómicos de maior destaque na região da Serra da Estrela. O certame foca-se na valorização dos produtos endógenos e na sustentabilidade do turismo rural, e com certeza que sim. Os Tapiscos chega então a esta edição com o sentimento e também com a organização da Associação Julião, e ao ver este festival de regresso à Avenida Pedro Amaral Boto Machado com toda a sua força. É de facto um regresso que se saúda, não é, Zé Maria?
1: É verdade, os Tapiscos estão de volta porque fazem falta às pessoas. As pessoas precisam dos Tapiscos para confraternizar, para se encontrarem, para conversarem, para falarem para exporem os seus queixumes e para transmitirem uns aos outros as suas alegrias também. Este ano a data é precisamente 9, 10, 11 e 12 de julho. Nós vamos ter, já agora aproveito, uma vez que está aqui apresentada as concertinas, nós vamos ter a animação durante todos os dias do certame, e no sábado vai acontecer o Festival das Concertinas, que vai animar todo o espaço durante o evento, com alguma atividade espontânea durante o período de antes do jantar, durante a tarde, e depois com o próprio festival. Entretanto, vamos ter já na quinta-feira também uma representação de um festival, em termos de animação, uma representação de um festival que é o Festival Internacional de Cantores Jovens da Serra da Estrela. Eu acho que não estou a dizer muito mal. Pois não? E vamos ter depois, na sexta-feira, em termos de animação também ainda, o Rui Costa, o já conhecido Rui Costa também, e depois no sábado, no domingo, aliás, vamos ter também, em termos de animação de palco, o professor Jorge Rodrigues, também subejamente conhecido. Portanto, e temos, além disso, temos algumas atividades de animação em trânsito durante a tarde, durante parte da tarde, ou final de tarde e início de noite, no espaço também, com alguns apontamentos musicais, como por exemplo na quinta-feira vamos ter os bombos Estrela de Gouveia, que fazem parte também da associação. Vamos ter o Simão Pedrinho também na quinta-feira, num pequeno momento também, ainda antes da representação do Festival Internacional de Canção Juvenil da Serra da Estrela, Canção Jovem da Serra da Estrela. E depois no domingo vamos ter também uma representação da Sociedade Musical Gouviense, da banda Pedro Boto Machado, com alguns elementos que vão também fazer animação.

0: realizar festival por vários motivos que não me interessam agora para aqui. Este ano estamos de regresso e eu gostava de salientar então as parcerias que nós temos com a Câmara Municipal. Sem o apoio da Câmara Municipal nós não conseguiríamos levar a cabo este evento. O IG também é um parceiro muito importante. E já agora, dentro do IG, eu destacava aqui a vice-presidente da Associação Julião, que é a professora Paula, que dá um contributo e um cunho muito particular a este festival, e queria também expressar o meu agradecimento a partir daqui. Temos também a colaboração, já repetida também, da ADRUS, que é outra entidade muito importante no evento, e que traz sempre algumas novidades. Este ano vamos ter uma coisa que se chama, eu vou tentar encontrar aqui, vamos ter aqui uma coisinha que se chama na apresentação de, não, espera aí, um projeto para uma alimentação inteligente, nham nham, que é a Smoothie Bikes. Que vai ser uma surpresa também para muita gente, nomeadamente para a pequenada e para a malta mais jovem. É onde encontrar lá esta atividade na sexta-feira, no sábado, aliás, à tarde.
1: Uma atividade em que vão ali fazer uma surpresa.
0: Envolve atividade física e envolve alimentação saudável.
1: A alimentação, portanto, saudável, exatamente.
0: E as pessoas vão de ver depois, na altura, do que é que se trata. Ainda dentro das parcerias que nós temos, eu queria salientar também aqui a participação da Escola Velha, que já o ano passado participou connosco. Já o ano passado, não, há dois anos esteve connosco. Salientar também que nós tivemos, com a colaboração da Escola de Música de Gouveia, há oito dias, vai fazer agora segunda-feira, próximo oito dias, tivemos na RTP Norte, na RTP Porto, também numa divulgação do evento, onde fomos acompanhados também pela Escola de Música de Gouveia, com o seu coro infantil, acho que estou a dizer bem. E entretanto, as parcerias são estas. Eu acho que não me esqueço de ninguém. É importante nestas circunstâncias a gente não esquecer de ninguém.
1: Já falaste também da Junta de Freguesia.
0: E a Junta de Freguesia. A Junta de Freguesia colocou-se ao dispor desde o início com muito dinamismo e com muita dinâmica, e nós vamos precisar deles cada vez mais. E estas coisas só resultam se houver sinergia entre as várias entidades.
1: Claro,
0: e é disso
1: claro.
0: Que nós andamos à procura, sobretudo, e é a partir daí que nascem os grandes eventos, e os eventos que marcam nascem a partir da sinergia entre várias coletividades. Nós vamos ter também a apresentação de uma exposição, já agora, na sexta-feira. Nós quisemos dar já há dois anos um cunho e um cariz mais cultural também ao Festival Gastronómico, e conseguimos-lo através da apresentação de uma exposição sobre a construção da Avenida Boto Machado, cujo opúsculo, que foi produzido com curadoria de uma série de gente, Dr. Olípio Melo, o Casimiro, o meu amigo Casimiro Nogueira, o Joel
1: Correia,
0: a Paula, o sempre presente Carlos Nabais, que este ano também vai avançar com a disponibilidade de algumas fotografias sobre uma nova exposição, que eu já vou dizer qual vai ser. E eu tenho sempre medo de me esquecer de alguém. E o Salvador, o meu amigo Salvador, também. Pronto, nós conseguimos reunir-nos e trabalhar acerca disto. E a partir da imagem, mostrar aquilo que foi Gouveia, aquilo que é Gouveia e projetar Gouveia para o futuro. Referir também aqui outra pessoa muito importante, que é a Dona Ofélia, e já agora levantar aqui um bocadinho o véu também sobre outro trabalho que estamos a tentar fazer, e que vai buscar a memória de uma pessoa muito importante, que foi o senhor, eu para nomes não tenho muita habilidade. O senhor Américo Alpuim, que foi uma figura muito importante no Conselho de Gouveia há muitos anos, e que tem estado esquecida, e que era importante revitalizar, lembrar e evocar a sua memória. Nós estamos também a preparar um trabalho sobre isso.
1: Muito bem.
0: Já agora aproveito também para falar na Dona Helena Alpuim, que tem colaborado connosco nesse sentido. A exposição que nós vamos apresentar na quinta-feira este ano vai ser uma exposição sobre um edifício que é, faz parte da memória coletiva de Gouveia e que foi a casa da Vila América, que entretanto perdeu no incêndio de 2017, mas nós temos que reforçar essas memórias e reativar essas memórias. porque nós vivemos

0: Vivemos do passado, vivemos do presente e temos que projetar o futuro segundo a importância do nosso passado. E essa casa e essa Vila América foi muito importante em determinada altura e nós vamos fazer uma exposição sobre essa casa.
1: Olha, como é que tem sido a resposta das tasquinhas, das associações e estabelecimentos aderentes a esta edição?
0: Eles estão muito empenhados. Nós este ano introduzimos também uma novidade, que foi uma formação através de um chefe, que é o meu amigo doutorado em gastronomia, o Oscar.
1: O Oscar Cabral.
0: Oscar Cabral, exatamente. Nunca me lembro dos nomes completos. Oscar Cabral, que fez o obsequio de acentuar o caráter formativo dos participantes nesta edição deste ano, com uma formação que decorreu, salvo erro, no dia 1. Então, os estabelecimentos que vão participar são a Trave Velha, o Tasquito, o Mira Serra Lounge, o Chocolate e Tu também vai participar, o Taco e o Tu.
1: Tubar.
0: O meu amigo Jaime, Tubar. Uhum. Portanto, são estas as seis entidades que vão participar e que vão produzir, que vai ser apresentada no primeiro dia do evento, na quinta-feira, uma tapa, que foi uma tapa novidade para este ano, que depois disponibilizarão também ao longo do evento, se houver para isso condições.
1: Uhum. Olha, quem for visitar este festival deste ano, de 9 a 12 de julho, o que é que vai poder encontrar a nível de horários? O funcionamento, digamos, destas tasquinhas que se associaram a este festival? Há horários próprios para a abertura?
0: A partir das 6 horas nós vamos estar disponíveis e o restinto vai estar aberto todos os dias a partir das 6 horas e as pessoas poderão depois passear-se pelo recinto e escolher quais são as entidades que preferem, mediante a emenda que está patente e que está à mostra para toda a gente. E depois podem sentar-se até cerca da meia-noite e meia, podem usufruir do espaço em termos de animação e em termos gastronómicos também, claro.
1: Claro. A entrada do recinto é livre?
0: A entrada do recinto vai ser livre. Nós já há 2 anos liberalizámos a entrada no recinto e este ano vamos fazer a mesma coisa, até porque o não acontecimento desse pormenor envolvia alguma logística que também nos era muito penosa. Então nós resolvemos liberalizar a entrada também e democratizar o acesso ao recinto.
1: Muito bem. Não sei se queres adiantar mais alguma coisa. Por exemplo, os festivais de rua têm que se preocupar, por exemplo, com o ambiente. Há medidas verdes, digamos assim, como o uso de copos reutilizáveis? Há algumas medidas a esse nível?
0: Nós tivemos para esticar essa medida, mas acabámos mais uma vez por desistir dela por variadíssimas circunstâncias. Mas, entretanto, temos uma novidade este ano, que pedimos a colaboração à Câmara, através do Planalto de Beirão, e vamos ter um ponto de recolha de resíduos orgânicos em cada restaurante, o que é muito importante, e é uma particularidade que tem a ver com o ambiente.
1: Exatamente.
0: Que eu gostaria de ver
1: a reciclagem, uma reciclagem que é feita durante os 4 dias.
0: A reciclagem vai ser feita e a reorganização dos
1: resíduos, os resíduos próprios que estas tasquinhas fazem.
0: Sim, sim, sim. Vai haver recolha de material reciclável durante todos os dias do evento, naturalmente. Isto é uma coisa que já está instituída e que já está e que faz parte da matriz do festival já.
1: Para além dos bombos, também há outra vertente, que são as concertinas de Gouveia da Associação São Julião. Podemos passar, não sei, digo eu, Zé Maria,
0: sim.
1: Tens mais alguma coisa a acrescentar em relação a esta 13ª edição? É sempre bom voltar àquele espaço, não é, Zé Maria?
0: É verdade, é sempre bom voltar àquele espaço e é sempre bom ver as pessoas alegres, bem dispostas e divertidas, que é para isso que no fundo nós cá andamos, não é?
1: Muito bem, não sei, talvez agora antes de introduzirmos esta conversa para o 10º encontro das Concertinas Gouveia, fazermos aqui uma pausa musical, que eu peço à Maria Inês e ao Emanuel que nos proporciona aqui mais um espaço musical para falarmos então desse 10º encontro de Concertinas de Gouveia com o Ilídio Silva. Pode ser? Vamos lá então.

0: Ora, muito bem, as concertinas de Gouveia que vão ter então o seu 10º encontro com concertinas de Gouveia. José Maria, ainda desejava aqui acrescentar mais alguma coisa antes de falarmos com Elídio Silva. Força!
1: Há uma coisa importante no programa que eu gostava de voltar, que é e que tem a ver com a colaboração do IGE, nomeadamente com alguns alunos do IGE que vão colaborar no evento. E nós temos aqui depois no domingo uma coisa que pode ser muito interessante, que tem a ver com a multiculturalidade e tem a ver com a apresentação de um licor de Morabeza Drink entre as culturas de Cabo Verde e Serra da Estrela, que é da aluna Nicola Mendes, uma aluna finalista do curso de gastronomia do IGE. Ainda neste momento vamos ter também um momento musical com morna e danças cabo-verdianas que eu tinha também omitido, e é justo que se faça esta apresentação. Vamos ter também ainda algumas provas de vinhos do Orange Wine da Quinta da Espinhosa, que é importante falar nisto também, porque sem vinho não há petiscos e sem petiscos não há vinho. Portanto, fica a terminar aqui assim a minha participação, a minha apresentação, e peço desculpa por esta
0: ainda foste a tempo, Zé Maria.
1: Intermitência.
0: Ora, muito bem. Portanto, há sempre bons motivos para ir até à Avenida de 9 a 12 de julho. Elídio Silva, voltar à Avenida, como é que é?
2: Então, bom dia ao auditório da Antena Livre. Os nossos agradecimentos por mais este convite. Muito obrigado. Sabemos sempre que podemos contar convosco. E claro que também é recíproco, evidentemente.
0: Claro, claro.
2: Pois regressar à Avenida Pedro Pouto Machado e aos Tapiscos é regressar àquela que foi a origem do nosso primeiro encontro, não é?
0: Exatamente.
2: É verdade que já é o 10º, mas foi assim durante 5, 6, não sei precisar, edições. Nas outras, não havendo a realização dos tapiscos, tivemos a necessidade de o fazer sozinhos.
0: Uhum.
2: É sempre mais agradável estarmos em grupo. Costumo dizer que mesmo todos juntos já somos poucos. E, portanto, não nego que agrada-nos mais esta ideia.
0: Uhum.
2: Não podendo ser, evidentemente,
0: claro,
2: teremos que o fazer sozinho.
0: Não se deixaram de realizar os encontros.
2: Exatamente, pelo menos até agora.
0: Até agora.
2: Frente, não podemos falar, não é?
0: Pronto, estamos
2: agora
0: a falar do regresso.
2: É isso mesmo.
0: O que é que balanço é que se faz deste percurso e que distingue a edição deste ano das anteriores? É, de facto, é mesmo só essa mudança, ou há novidades em relação ao 10º encontro?
2: Bom, a mudança, evidentemente, que a mudança, que não é mudança, é um regresso. É uma novidade em relação ao do ano passado.
0: Exato.
2: Contudo, os nossos encontros, digamos assim, os traços gerais são idênticos em todos.
0: Claro.
2: Nós tentamos trazer cá grupos que não sejam do nosso concelho, que não sejam, enfim, vistos aqui com muita frequência. Geralmente conseguimos. Este ano, pela primeira vez, já vou falar disso, vamos ter um grupo do nosso concelho. E depois tentamos também meter sempre no meio um grupo ou dois, pelo menos um, que não seja bem de concertinas, que seja de cavaquinhos, que seja de
0: tenha cantares, outros instrumentos, claro.
2: Exatamente, para quebrar um bocadinho, para não ser tão monótono, porque mesmo para quem gosta muito de concertinas, depois de estar ali 2 horas e meia ou 3 horas a ouvir concertinas, é capaz de começar a ser um bocadinho cansativo.
0: Claro, claro.
2: Este ano conseguimos também isso. Não sei se podereis falar já dos grupos convidados.
0: Podemos, é? Claro que sim, sim.
2: Pronto, então, para este 10º encontro, a realizar exatamente 2 ou 8 dias, então, integrado nos Tapiscos, na Feira dos Tapiscos, vamos ter, então, um grupo que é de Sobegol, perto de Sobegol, concelho de Sobegol, que são os Traquinas da Concertina.
0: Uhum.
2: É um grupo que caracteriza-se essencialmente pela boa disposição. São pessoas extraordinariamente bem dispostas que, além de tocarem concertina e cantar e etc., uhum, tentam transmitir ao público realmente boa disposição, que também é importante em tudo na vida, e nestas coisas não
0: claro,
2: é exceção.
0: Claro,
2: não é?
0: Claro.
2: Depois vamos trazer da guarda os Amigos da Gaita, que este caracteriza-se mais por ter muita malta nova, muita juventude. Inclusivamente eles pediram-nos para ser dos primeiros a atuar, porque a malta depois começa a ficar um bocado cansada e tal, e como ainda tem aqui para a guarda, é um grupo muito giro, vão ver que vão gostar. Depois vamos trazer de Penamacor um grupo de malta já não tão jovem, mas que também fazem um espetáculo muito bonito. É o grupo Drogam de São Pedro, que é um dos grupos que se insere nessa parte para quebrar um bocadinho. Eles têm cordas, têm vozes, têm, pronto. Já agora, só dizer que Penamacor é um concelho que nos tem dito muito, porque depois de irmos lá tocar a primeira vez, tem acontecido constantemente. Antes de virmos embora, eles dizem logo: atenção, no dia tal queremos buscar outra vez. E foi o que aconteceu agora. E vamos estar lá novamente no dia 2 de agosto, exatamente, integrado nas festas deles.
0: Eles é a primeira vez que vêm, então?
2: Não, o grupo, este grupo, este sim, grupo, mas eu estou a falar de Penamacor enquanto conselho.
0: Conselho.
2: Enquanto Câmara Municipal.
0: Não, né? Tinha...
2: Já
0: okay.
2: É para aí a sexta vez que vamos a Penamacor.
0: Sim, muito bem, muito bem.
2: Tanto no Natal, na Queima do Madeiro, que é o maior madeiro do país, dizem eles, e eu acredito, porque aquilo é realmente enorme, como agora na festa Terras do Lince, que é as festas que caracterizam realmente o concelho de Penamacor.
0: O concelho, sim.
2: Depois de Manteigas, e pela primeira vez de Manteigas, vamos trazer os Narcisos. Este grupo tem até uma história não tão bonita, porque infelizmente há 3 ou 4 anos atrás faleceu um elemento e eles desanimaram, pararam. E nós, a quando do contacto, ele foi-nos dito isso, e fomos nós que de alguma maneira também os ajudámos a voltar a motivarem-se, a galvanizarem-se de novo. E se não, penso que já não será a primeira vez, mas será a segunda vez que eles vão estar num palco no nosso encontro, e portanto também nos sentimos responsáveis no bom sentido por,
0: claro,
2: esse regresso. E penso que vai ser muito bonito. E depois, como eu disse há bocadinho, vamos ter então um grupo do nosso concelho, que são as Concertinas de Fogozinho. É a primeira vez que isto acontece, mas acontece exatamente porque há uma empatia grande entre nós e eles. Há realmente uma relação muito bonita e queremos preservá-la e queremos que continue a ser assim. E então eles também sentiram-se no dever de devolver uma permuta. Nós já estivemos num encontro deles, ou em dois até, aqui há uns tempos, e então eles fizeram questão de estar presentes no nosso encontro, e é com muito gosto que os vamos ter cá. E depois, por fim, não menos importante, os nossos padrinhos, porque é presença obrigatória.
0: Claro.
2: É, as pessoas que não nos levem a mal, mas realmente é...
0: Se não dissesse, eu ia perguntar.
2: Os sons e tradições do Alva são presença obrigatória no nosso encontro, como nós, no encontro deles, que é... Já o ano passado aconteceu assim, e este ano também, é logo no dia a seguir, no dia 12.
0: Dia 12, exatamente.
2: E pronto, e são apresentados. Esqueci-me de referir o nosso, porque realmente é importante, ou todos somos 7.
0: Muito bem. Portanto, vai ser um encontro de concertinas aqui com algumas estreias a nível de grupos. A presença habitual dos padrinhos.
2: Todos os outros são estreia no nosso encontro.
0: Todos são estreia. Portanto, é dia 11 às 21h30. Antes, vai haver alguma concentração dos grupos, como é costume?
2: Antes, iremos ter a recepção aos grupos, mas a experiência também nos diz, porque evidentemente que de boas intenções está o inferno cheio, e a intenção era sempre ter os grupos o mais cedo possível para podermos tocar em conjunto um bocadinho em frente à igreja e tal. O que é que acontece? É verão, as pessoas têm os seus afazeres, às vezes até aguardam mais para o fim da tarde para não apanharem tanto calor na viagem, e já percebemos isto há algum tempo. Nunca podemos contar com os grupos todos.
0: Claro.
2: Provavelmente este ano iremos fazer logo a concentração nos tapiscos, à medida que os grupos forem chegando. E também é lá, num espaço cedido, já agora aproveito para agradecer à Govilar e na pessoa de um dos seus gerentes, que é o Sr. Francisco Marvão, a disponibilidade que tiveram em ceder-nos o espaço. É um espaço que serviu, teve lá a polícia, portanto, serviu como Govilar, mas depois teve lá a polícia.
0: A esquadra da polícia enquanto esteve em obras.
2: Exatamente, os correios e tal. E então é lá que nós iremos realizar o nosso habitual jantar, onde, para além de todos os grupos convidados, contamos também com a presença de convidados, e a Antena Livre é uma delas, como é evidente, e das pessoas que nos queiram fazer companhia e que se inscrevam para o jantar. É sempre um momento bonito de convívio, de alegria, de boa disposição, E este não vai ser diferente, com certeza.
0: Claro que não. Isto, manter um grupo e organizar assim um evento desta dimensão, que vocês já estão habituados, isto é só abrir o livro na página 10 e está lá tudo escrito como é que se organiza um encontro de concertinas, não é? É quase isso. Mas qual é o segredo para manter viva esta paixão pela concertina em Gouveia? O grupo está em renovação, não é? Há elementos novos, vai havendo.
2: Não tanto como gostaríamos, mas
0: pronto, mas disso toda a gente se queixa, como costuma dizer.
2: A paixão, no fundo, é conseguirmos.
0: É o que vos move, não é?
2: Também.
0: A paixão é o que vos move.
2: Uma vez que ninguém de nós ganha nada.
0: Exato.
2: Mas eu penso que o segredo está em o nosso grupo ser tão transversal em termos de idades. E podem dizer assim, epá, mas isso é uma palermice, isso geralmente joga contra, porque as velocidades de aprendizagem são diferentes, os objetivos são diferentes. Mas é preciso perceber que um grupo não é só tocar.
0: Uhum.
2: Um grupo, para que se mantenha, envolve muitas outras coisas, envolve desde da organização, passando por marcar, trilhar caminhos que muitas vezes têm que ser mesmo, em comum acordo. Eu vou realçar a presença dos meus dois colegas aqui, da Maria Inês e do Emanuel, que são os responsáveis técnicos pelo grupo, já são há bastante tempo, e penso que vão continuar por muito mais tempo. Eu, pelo menos, espero que sim, porque estão a fazer um bom trabalho. São extraordinários a tocar, é verdade que são, mas também são dois elementos que, de alguma maneira, vestem a camisola do grupo e envolvem-se exatamente no grupo. Ou seja, não estão ali só por estar, não estão ali só para ensinar, não estão ali só para tocar, estão ali porque gostam e porque se sentem bem também. E isso é muito importante.
0: Eu agradeço também a presença do Emanuel e da Maria Inês de virem aqui para nos deliciarem com o seu som das suas concertinas. Obrigada também para eles.
2: Nós também agradecemos por eles nos aturarem já há tanto tempo e esperamos que nos continuem a aturar.
0: É bom sinal.
2: E, portanto, é realmente este grupo de idades que são transversais. Para vocês verem, estamos em vias, penso que até já posso dizer que já faz parte do nosso grupo, um elemento com 9 anos, 8 anos de idade.
0: 8.
2: Ai, 11, peço desculpa, 11. É um miúdo, portanto,
0: é um miúdo, está a começar.
2: Tem muito jeito. Quem sou eu para dizer, eles podem confirmar melhor, mas eu acho que ele tem muito jeito e vai longe. E o nosso elemento, digamos, mais, eu não queria dizer velho, mas mais experiente. Com mais primaveras, é sem dúvida o Sr. António, que tem 80 anos.
0: E, portanto,
2: com muito para dar e realmente com uma capacidade para tocar muito, muito, muito boa ainda.
0: Que não lhe falte.
2: Exatamente.
0: Elídio Silva, um convite para a população, já que a envolvência dos tapiscos e quem vai aos tapiscos talvez assista a um encontro de concertinas, que se calhar só indo lá e não haver encontro de concertinas não era a mesma coisa, não é?
2: Pois. Aí estaria a puxar a brasa muito à minha sardinha, e também não quero ser assim.
0: Mas é verdade.
2: Claro que os tapiscos não têm só as concertinas, como é evidente.
0: Exatamente.
2: E o Sr. Presidente da Associação acabou de referir exatamente isso, e se calhar algumas coisas ainda lhe passaram, porque é um programa muito, muito vasto. No que diz respeito ao encontro, para nós é muito bom, como eu disse no início, penso que para o evento também será. Mas isso já não posso ser eu a afirmar. De qualquer maneira, dizer o seguinte: eu penso que quem for aos tapiscos não vai ficar defraudado dia nenhum. No sábado não vai ficar, com certeza, porque nós vamos tentar fazer o nosso melhor, como é nosso apanágio. Perguntar-me-ás, mas corre sempre bem? Nem sempre corre bem, somos amadores, temos as nossas falhas, mas eu penso que no conjunto o resultado tem sido positivo.
0: Claro que sim.
2: E, portanto, faço realmente este convite, apareçam. Nós vamos apostar, como é a nossa panagem, também na publicidade, tanto em cartazes, como num carro com som, vamos andar por aí, cartazes colados nos carros, vamos fazer isto tudo, exatamente para que as pessoas não possam dizer, epá, ninguém me avisou que havia...
0: Com certeza.
2: Não é? E, portanto, nós vamos
0: fazer... A vossa presença aqui também serve para isso.
2: Evidentemente que sim, muito obrigado por isso.
0: Ora bem.
2: Sim. É, e depois, sim. Só se me permite dizer, agradecer, fazer aqui um agradecimento que me esqueceu há bocadinho, que é a quem vai confeccionar mais uma vez o nosso jantar, que é o Chef Guerra. Ele está sempre disponível para nós, é extraordinário, toda a gente que o conhece sabe disso. Portanto, o nosso muito obrigado. E depois dizer também que para estar aqui comigo também era suposto estar o nosso colega Mário, mas por uma situação de última hora que lhe apareceu, ele não pode estar. De qualquer maneira, o Mário é sempre aquele elemento fundamental e preponderante que é indispensável a qualquer coletividade. Felizmente temos-lo na nossa.
0: Exatamente. Com todos e todos juntos, independentemente de se ter referido o seu nome ou não, um grande cumprimento para o grupo de concertinas de Gouveia, porque de facto no próximo dia 11, hoje 8 dias, vão dar o seu melhor para que o décimo, um número que já tem alguma história, uma dezena de encontros, corra bem e que anime aquela gente enchente que vai estar também no festival de tapas e petiscos da cidade de Gouveia. Zé Maria e Lídio Silva, à Maria Inês e mais uma vez ao
2: Emanuel.
0: Vamos terminar um minutinho ao som das concertinas. Obrigado, até sábado.
2: Nós é que agradecemos, muito obrigado pela amizade.

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1: Ora, cá estamos nós para iniciar esta terceira e última hora de emissão. Ainda vamos estar à conversa com Daniel Oliveira e também com Nuno Figueira e Jorge Rodrigues a propósito do Festival Internacional da Canção da Serra da Estrela a realizar
2: sábados
1: para a semana. Com emoção.

É o regresso da música a abrir esta emissão. Vamos falar do seu fim de semana, a nível de sugestões com Daniela Oliveira. E logo a seguir, vamos falar do Festival Internacional da Canção da Serra da Estrela, que vai ter mais uma edição a realizar no Teatro Cine de Gouveia.

É o início musical com Vicky Souza. Um dia vais a saber. Olha, o que nós vamos saber é, sobretudo, as suas sugestões para este fim de semana.

0: Sugestões habituais vêm sempre com Daniela Oliveira, que já está preparada para esta rubrica habitual aqui na sua emissão da rádio.
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0: Ora, muito bem, comigo então tenho Daniela Oliveira, que já está preparada para nos trazer as novidades para este fim de semana, que algumas sofreram algumas alterações devido ao calor, não é assim, Daniela?
2: É verdade, é mesmo. Estamos aqui numa semana e num fim de semana com risco de incêndio muito elevado e, portanto, pronto, nesta lógica de responsabilidade, a Proteção Civil interferiu algumas atividades e aconselhou as pessoas a cancelar, e de facto todas as associações que tinham atividades a decorrer no espaço florestal foram muito responsáveis e adiaram as suas atividades, mas poderemos falar nelas na mesma, porque elas não foram canceladas, foram adiadas, e portanto as pessoas ganharam aqui mais alguns dias para se poderem inscrever.
0: Muito bem.
2: Pronto, então eu se calhar começava por relembrar que o Festival da Água começou ontem, o Festival da Água nas Aldeias, que é uma produção, é organizado pela Liga Humanitária das Aldeias, mas tem aqui como parceiros o município de Gouveia, a Junta de Freguesia, o Restaurante da Sandra, o Conselho Português de Gastronomia, o Clube, a Associação Aldeense e o Clube das Aldeias. E, portanto, o programa começou ontem com muitas atividades para crianças, mas continua hoje, num dos dias também muito fortes. Começou hoje às 9h30 com uma ação de yoga para pais e para filhos. Agora às 2h vai haver uma arruada de bombos. E às 2h30 abrem os expositores junto ali ao adro da Igreja das Aldeias. Portanto, os expositores têm terapias de saúde e bem-estar, têm massagens, portanto, se as pessoas quiserem fazer uma massagenzinha, acho que deviam ir até às aldeias. Tem um expositor sobre do GAF, sobre tecer mantas e fitas. Tem outro expositor de crochê. Tem um detalhe em madeira com o Senhor Feiteiro. Tem a loja do Cris, o Mercadinho da Sandra, o Conde de Vinhó, a Anel Lúcia e o Bispo de Cruz. Ou seja, é um mercadinho que tem muito diversificado e, portanto, acho que é muito interessante. Depois, às 3h, numa hora mesmo boa, vai haver uma aula de hidroginástica com Laurinda Brazete nas piscinas das aldeias e, portanto, com este calor, eu acho que não há mesmo melhor sugestão do que esta. Às 3h30 há uma sessão de reiki junto à Mata da Levada. Das 4h às 6h vai haver o Sunset Chill Out na associação. Às 6h30, a apresentação de uma PAP da Glória Inocêncio sobre o tema Gota d'Água das Aldeias. E às 7h30, que é assim o auge do Festival da Água, o jantar solidário comunitário, organizado por diversos chefes, alguns deles bem conhecidos, outros muito acarinhados pelo Conselho de Gouveia, que é o caso da Sandra, também o chefe Oscar. E portanto eu convidava todos a inscreverem-se neste jantar e a poderem experienciar estas iguarias. Depois, à noite, às 9h30, há uma saída de pirilampos e outra biodiversidade noturna com o Servas, e às 10h há a animação musical com o Simão Pedrinho, que é um artista que participou no The Voice. Portanto, como podem ver, para hoje o Festival da Água está mesmo muito, muito interessante. Deixo também o convite para uma atividade que se vai organizar este ano pela primeira vez, portanto hoje vamos assistir à sua primeira edição, que esperemos que seja a primeira de muitas, e que é o Arestas Festival, a partir das 5h, no Mirante do Paixão, que um grupo de jovens do Conselho de Gouveia juntou-se para criar aqui uma solução para fazer uma oferta de evento que ainda não existia. Portanto, tem aqui o Arestas Festival, que acontece no Mirante do Paixão. Também hoje é a São Solene do aniversário do aniversário do Rancho Folclórico de Gouveia. Portanto, o rancho fez anos durante a semana e hoje comemoram às 5 horas com a abertura do recinto, ali nas antigas escolas primárias de São Pedro, e às 9 horas com a São Solene da Festa da Amizade, às 9h30 com o Grupo Folclórico de Barcelinhos, depois a seguir uma atuação do Rancho Folclórico de Gouveia, às 10h30 com o bolo de aniversário e a seguir a animação popular levada a cabo por Rui Costa, portanto, para quem estiver em Gouveia, ali junto à Escola Primária de São Pedro, deixo o convite para ir cantar os parabéns com o Rancho Folclórico de Gouveia. Também ainda hoje há uma gala muito especial, de uma causa muito que nos deve dizer a todos muito, que é a causa animal. E, portanto, este ano vai acontecer a segunda gala da Pata Amiga. Esta gala acontece no Teatro Sino de Gouveia, é às 9:30 da noite, e todo o valor da bilheteira reverte para a associação Star Mountain Animal Sanctuary, que é uma associação que promove a esterilização de gatos, de cães, e que no fundo protege estes animais. Depois passamos para domingo, e uma das atividades que se mantém é a benção dos rebanhos em Vila Franca da Serra. Eu convidava todos a juntarem-se, porque de facto tem sido um momento muito especial naquilo que é a vida dos nossos pastores e dos seus rebanhos. E portanto, no domingo às 15:30, a atuação da Banda Filarmónica de Vila Cova de Tavares. Depois, às 16:30, a atuação do grupo de concertinas Beirões da Concertina. Às 17:30, a procissão de regresso da imagem de Santo António à capela. E às 18:00, então, a bênção dos rebanhos em Vila Franca da Serra. E depois, à noite, continua a atividade do baile com o grupo musical Brinco Baile. Portanto, aqui a bênção dos rebanhos em Vila Franca da Serra vai ser um momento muito, muito especial, e eu convido todos a juntarem-se. Pronto, estas são as atividades que, de facto, vão acontecer. E obviamente houve algumas que foram canceladas, nomeadamente o aniversário da Associação Humanitária dos Bombeiros Voluntários de Gouveia, esta associação que celebra 122 anos e que é de uma enorme importância no nosso concelho. Também, sobre esta ótica de responsabilidade, cancelou as suas comemorações, mas não deixam de estar de parabéns e de efetivamente serem uma força muito importante no nosso concelho. E depois aqui há algumas atividades que foram adiadas, mas que as pessoas terão aqui mais alguns dias para se inscrever. O Sporting Clube de Vignon organiza a Rota das Quintas, que vai acontecer no domingo e que foi adiada, portanto quem quiser ainda se pode inscrever. E em Fogozinho há também o passeio de motorizadas, que também foi adiado, e portanto quem se quiser juntar a estes amigos de Fogozinho para ir darem um passeio de motos pelo concelho, ainda poderá fazê-lo. E depois há várias... E em Lagarinhos também havia uma caminhada convívio, que infelizmente também teve que ser adiada, que era a caminhada da Santa Eufémia. Portanto, quem sabe se voltará a repetir. E depois há aí uma série de celebrações ainda pelo concelho. Está a acontecer o São Pedro em Vila Nova de Tazem, que ontem disseram-me que foi muito divertido, muito animado, e pronto, e o Santo António em Vila Franca, que está também integrado aqui na Ação das Terras da Transhumância. Portanto, estes são assim os convites que eu deixo para este fim de semana, e gostava também só de dizer uma pequena coisa, não sei se ainda tenho tempo.
0: Força, força.
2: O município tem um meio de comunicação, que é a newsletter, e que desde esta semana tem uma imagem nova, uma imagem mais fresca, de mais fácil leitura, renovada, e portanto quem quiser ir conhecer todas estas atividades que estão a acontecer no concelho, e também, ou seja, tem estas atividades que acontecem e depois tem já uma previsão até ao fim do mês, basta aderir a um canal do WhatsApp que está no município, ou seja, pode ir recebendo semanalmente estes destaques, ou então enviar um e-mail para newsletter@cm-goveia.pt e passar a fazer parte dessa lista e receber todas as semanas esta programação, que é sempre muito interessante.
0: Muito obrigado, Daniela. Obrigado também mais uma vez pela atenção. Há muito para onde escolher, não é, Daniela?
2: É verdade. Esqueci-me aqui de uma coisa importantíssima.
0: Vamos lá, é tudo importante.
2: É tudo importante, sim. Que é o cinema no dia 5.
0: Ah, claro.
2: No domingo temos sessão dupla, às 15:00 e às 21:30. Um filme em zona que se chama Em Zona Cinzenta. E, portanto, temos aqui um filme muito interessante com sessão dupla às 15:00 e às 21:30.
0: Ok, muito obrigado, Daniela.

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0: Tia, e aqui a participação especial de João Gomes. E porque falamos em noite, olha, as noites tropicais estão aí. Aproveite para se refrescar e, olha, há tantas sugestões que nós já aqui trouxemos para si. É aproveitar algumas, se sabe de mais algumas, é só enviar-nos para o programa, para o Facebook, página oficial de Sintonia Livre, programa das 10 às 3 ao sábado. Para já vamos falar de um festival de canção.
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0: É verdade, vamos falar do Festival Internacional da Canção Serra da Estrela, onde a Escola de Música de Gouveia, também Nuno Figueira, leva a cabo mais uma edição que vai decorrer no Teatro Cine de Gouveia, aqui para todos aqueles que se destacam face aos anos anteriores, também com canções de outros países e nacionais. Vamos falar ao pormenor, comigo já tem também Nuno Figueira via telefone, saudar para já também o Jorge Rodrigues, que está aqui comigo, e Nuno Figueira, muito boa tarde.
2: Boa tarde, Zé Carvalho.
0: Espero que se encontre bem. Vamos falar de mais um evento aqui a decorrer pela segunda vez consecutiva na cidade de Gouveia. Costuma-se dizer que quando algo funciona bem, porquê mudar, não é? Equipa que vencedora não se mexe.
2: Equipa que ganha não se mexe.
0: Exatamente, é isso mesmo. Olha, Nuno, antes de... Jorge, boa tarde.
3: Olá, boa tarde a todos. Olá, Nuno, também, boa tarde.
2: Sim,
3: e a todos o nosso auditório, né? Auditório da Antena Livre.

0: começava pelo Nuno. As eliminatórias e a grande e a gala concerto final estão agendadas então para o Teatro Cine. Que novidades estruturais ou artísticas destaca nesta edição deste ano face aos anos anteriores, ou ao ano anterior, digamos assim?
1: Bom, no que respeita a novidades, vamos ver, o conceito é o mesmo. Eliminatórias, final de pessoas que se inscrevem, portuguesas e estrangeiras. As novidades é no aumento de concorrentes e de participantes e de visitantes que vai haver este ano. O ano passado, que foi a primeira vez que se fez no Teatro Cine, como o Zé Carvalho disse, houve 49 concorrentes. E este ano houve um aumento para 60, de 49 para 60, assim como no número de países. Também batemos outro recorde este ano, vai haver 22 países, entre os quais 8 que pela primeira vez participam. De maneira que o conceito do festival é o mesmo, pessoas que se inscrevem livremente. As eliminatórias servem para os jurados, os membros do júri. Um júri internacional que é dirigido por uma pessoa portuguesa, a professora Cristina Nogueira, que é diretora da Escola de Música de Gouveia, é presidente do júri, e depois os outros membros do júri são estrangeiros. Uns são professores de música, outros são diretores de academias musicais, outros são compositores, tudo gente ligada à canção e à música em geral. E esse júri vai avaliando os concorrentes durante as eliminatórias, mas depois o que conta é o espetáculo final, que será de hoje a uma semana, precisamente, às 16h, no Teatro Cine, e é para esse espetáculo que nós gostaríamos de convidar os gouveienses a estar presentes. Os bilhetes não são caros, são 3 euros cada bilhete. De maneira que é para aí que estamos a tentar canalizar o número máximo de pessoas para essa final, no sábado, dia 11, às 16h, no Teatro Cine.
0: Muito bem, Nuno. Receber comitivas e concorrentes, acompanhantes portugueses, estrangeiros, exige aqui também uma enorme coordenação. Como é que está a correr, ou como vai correr, o processo de acolhimento, e que dinâmicas foram preparadas para estes visitantes que conheçam a cidade e a Serra da Estrela em geral, para além do palco, onde que é para isso que eles vêm, não é?
1: Claro. As pessoas, os residentes habituais em Gouveia, vão sentir, durante a semana que vem, a partir de terça-feira e até domingo, vão sentir, durante esses 5 dias, uma movimentação que não é habitual na cidade. Vão sentir, porque vai haver mais de 200 pessoas, visitantes, os forasteiros, como costumamos dizer, uns portugueses, a maioria estrangeiros, mas também portugueses, que vão, durante esses 5 dias, dar um ritmo novo à cidade, uma movimentação, um colorido, com os reflexos que isso terá também no comércio local, naturalmente, né? Na restauração, na hotelaria, no pequeno comércio, as pessoas vão notar. Quanto à coordenação, como o Zé Carvalho perguntava, e a recepção das pessoas, isso vai ser feito com colaboradores da Escola de Música de Gouveia, que vão estar durante esses 5 dias a orientar as pessoas, a canalizar no bom sentido da expressão, claro, todos esses visitantes durante esses dias. De maneira que, pronto, e o ano passado tivemos a experiência do ano passado, aquilo que correu bem vai continuar a correr bem. Aquilo que não é que tenha corrido mal, mas que pensamos que poderá melhorar ainda, Vamos fazê-lo, já com base na experiência do ano passado, de maneira que vai ser, sem dúvida, 5 dias aí muito interessantes para a cidade de Gouveia.
0: Olha o número de países participantes, Nuno, os acompanhantes, as dificuldades, por exemplo, sentidas de logística a nível de estadia, de dormidas, por exemplo.
1: Sim,
0: e outro tipo de dificuldades que tenha sentido.
1: Sentimos aquilo a que se pode chamar, e é o que estamos a sentir, é aquilo a que se costuma dizer as dores de crescimento. Porque, de facto, o problema é que esgotámos a capacidade hoteleira local. Fomos primeiro para a unidade hoteleira maior que existe em Gouveia. Uma vez esgotada, fomos para o alojamento local também em Gouveia, E tivemos, inclusivamente, que ultrapassar as fronteiras do concelho para encontrar outras alternativas, outras soluções para arranjar alojamento para toda a gente, né? Para que não ficasse ninguém a dormir na rua, naturalmente. Mas conseguimos ultrapassar isso tudo e pronto, de maneira que o problema logístico, problema entre aspas, claro, no fundo, mais vale ter este problema do que não ter este problema, ao contrário, ou seja, termos pouca gente para as nossas expectativas.
0: Olha, o átrio, a sala principal do Teatro Cine de Gouveia, é o cenário perfeito para a gravação. Por exemplo, num histórico recente, na edição Transata, realizada no Teatro Cine também, marcaram presença finalistas de 11 países.
1: Deixa-me só dizer uma coisa. Diga. O Teatro Steam é o cenário perfeito para fazer o festival, mas o festival não se esgota no interior do Teatro Steam.
0: Sim, já soubemos que vão para a rua também, não é?
1: Exato, nomeadamente na quarta-feira vai haver às 6 da tarde uma recepção oficial na Câmara Municipal de Gouveia, que vai haver uma recepção a todos os visitantes. E já o ano passado, depois à saída, houve um desfile de bombos, e o Jorge Rodrigues poderá falar melhor sobre isso. Um desfile de bombos.
0: O Jorge pode falar connosco, também o Nuno também o poderá ouvir. Jorge, se calhar.
2: Estamos
0: todos a conversar, não é?
2: Estamos todos na conversa. Ora
0: bem.
2: Bom, o festival, o Nuno já referiu que realmente as esplanadas vão ter alguma animação, e inclusivamente na zona dos tapiscos vão estar também alguns participantes do Festival Internacional, portanto dar a animação também, e claro, como disse o Nuno e muito bem, Gouveia vai ficar preenchida com muito mais gente nesses 5 dias, nesta semana toda, praticamente. E agora, quanto realmente aos alojamentos, tivemos grande dificuldade em Gouveia, claro, mas tivemos que resolver a questão,
0: claro,
2: porque a unidade hoteleira que nós temos maior ficou logo praticamente esgotada. Procurámos outras alternativas, mas dentro da cidade, mas não foi possível para todos, portanto tivemos que optar por outra situação.
0: Pronto, ok. Em relação a essas atividades, a participação de outras entidades aqui que poderão estar envolvidas nestes dias antes do festival, Jorge?
2: Desculpa, não percebi a tua pergunta.
0: Estava-te a perguntar em relação de um envolvimento de outras atividades, de outras associações perante este festival naqueles dias em que antecedem e...
2: Olha, exatamente, e esqueci-me de falar nisso.
0: Porque era isso que o Nuno estava a falar.
2: O ano passado tivemos realmente os bombos bag, que fizeram o favor de ir receber todos os participantes após a recepção na Câmara, pelo Sr. Presidente da Câmara. Este ano vão, com certeza, ficar também surpreendidos todos aqueles que vão estar na apresentação da Câmara, na Câmara, com a recepção do Sr. Presidente. A todos os concorrentes vão estar as concertinas de Gouveia.
0: Uhum.
2: Portanto, vai ser também muito importante para quem vem de fora ouvir, se calhar pela primeira vez, esse tipo de instrumentos que se praticam aqui na cidade.
0: Não queres acrescentar mais alguma coisa em relação a isto?
1: Não, é isso que vai ser na quarta-feira ao fim da tarde, naquele junto à Câmara Municipal. Na quarta à noite vai haver também na esplanada do Chocolate e Tu, naquela zona do Chocolate e Tu, vai haver também um espetáculo, não chamarei espetáculo, chamarei um convívio informal dos participantes do festival.
0: Como aconteceu ano passado na Praça de São Pedro, talvez, não?
1: Exatamente. Que vão estar também ali a tocar e a cantar para quem passar por ali, quem estiver presente. Na quinta à noite, os concorrentes também vão até à zona dos tapiscos, na avenida, fazer também um convívio informal. Isto tudo, portanto, o que vai preencher, tudo isto fará preencher a semana, estes 5 dias diferentes na vida de Gouveia. E depois, mas então aí o momento alto será a final, aí já dentro da sala do Teatro Cine, dois uma semana, sábado, às 4 da tarde.
0: Muito bem. Há pouco falavas da lista dos júris, dos jurados, convidados para... sei que normalmente a sua publicação pela organização é em moldes mais próximos da data do arranque das eliminatórias no Teatro Sino. Qual é o critério da organização na escolha dos júris?
1: Não há um critério rigoroso, não há um critério rigoroso. Muitas vezes o critério é o seguinte, há muitos jurados, dado, pronto, isto até parece mal estar a dizer isso na minha boca, mas dado o prestígio que este festival tem, pronto, modéstia à parte, tem lá fora, no estrangeiro, há muitos elementos que normalmente fazem parte de júris internacionais que são eles que contactam perguntando se não poderão participar também na próxima edição e não sei o quê. E às vezes é assim que vem, e depois, como não há, não podemos ter um júri enorme, não é? Temos de ter um número limitado de membros de júri. Há uns que assim, ficam de um ano para o outro, olha, não, você não pode vir este ano, mas fica para o próximo, fica combinado, de maneira que o critério muitas vezes tem que ver também, às vezes são os próprios jurados que sugerem concorrentes ou que informam os concorrentes do festival, de maneira que eles acabam por ser também dos próprios países também que têm cá concorrentes, mas não há assim um critério rigoroso, são pessoas que estão habituadas a estas situações, são pessoas que já fazem parte de jurados de outros festivais. E muitas vezes tem que ver também com a disponibilidade de uns e de outros, mas o que é certo é que aqui temos tido sempre bons júris, bons jurados, bons painéis de júri, como agora se diz, de maneira que... E pertence, este ano vamos ter um júri, um de Itália, outro de Malta, outro de Chipre, da Bulgária, vamos ter de várias situações, de Espanha também, vamos ter também aqui um jurado espanhol, e de maneira que vamos, além da presidente do júri, que é portuguesa, que é a professora Cristina Nogueira.
0: Muito bem. Jorge, como músico e professor de Gouveia, como acavalias o impacto deste Festival Internacional da Canção Serra da Estrela, que pode ter nos alunos da Escola de Música e que, ao mesmo tempo, permite-se partilhar o palco com jovens de outras nacionalidades diferentes? Há algum impacto nisso?
2: A questão da Escola de Música é a seguinte. Nós, na Escola de Música, o que é que temos? Temos alunos que estudam instrumentos. Uhum. E, neste momento, este festival é para cantores, única e simplesmente. Não é para músicos, certo?
0: Claro.
2: Para cantores. Portanto, na Escola de Música, nós temos muito gosto em participar e ser parceiros aqui neste grande evento, mas realmente na Escola de Música pouca gente vai participar, ou nenhuma, à exceção de eu próprio e a diretora técnica da Escola de Música, que é a Cristina. Quanto a concorrentes de Gouveia, eu gostaria também de falar nisto. Infelizmente, só temos um. Ou felizmente temos um, porque ouvimos há muito pouco tempo, por exemplo, aqui em Gouveia houve um concurso de talentos. Uhum. E disseram-me que, eu por acaso não tive hipótese de lá ir, mas disseram-me que havia muitos talentos, mas só que esses talentos não passam cá para fora. Esses talentos não se aventuram, por exemplo, num festival deste género, que traz uma experiência enormíssima entre pessoas portuguesas e estrangeiras, outras realidades do estrangeiro, uhum. Que inclusivamente alguns júris que vêm aqui a Gouveia, a este festival, às vezes convidam pessoas que participam nesses festivais para irem ao país deles. Portanto, aconteceu o ano passado, cada júri deu uma proposta a alguns concorrentes para irem a um festival lá no país deles. Portanto, e este ano, neste momento, só temos um de Gouveia, que é o Afonso Ferreira de Ripa Montego. É realmente um dos talentos sem vergonha, porque de resto os outros são todos envergonhados.
0: Bem, a organização desse, eu recordo que a organização desses talentos foi feita pelo Grupo de Mentes Escolas de Gouveia, e referias alunos, a AG tem talento. Eram alunos que se inscreviam, que pois, achavam que tinham algum, e apareceram muitos.
2: Apareceram muitos.
0: Uns com mais, outros com menos talento,
2: claro, claro.
0: Mas depois foram apurados em eliminatórias e depois chegaram chegaram a uma final e pronto, e foi apurado esse vencedor.
2: Era o concurso ideal para eles se apresentarem, porque mesmo sabendo que há grandes vozes que vêm do estrangeiro e com outras possibilidades, por que não tirar essa experiência, não é? Procurar essa experiência com outros, outras pessoas de outros países, que temos aqui, este festival é cheio de desde dos 4 aos 80, desde criancinhas até aos adultos. Portanto, há ali uma experiência muito grande,
0: claro,
2: que podiam usufruir as pessoas, que, os jovens e adultos.
0: Às vezes também é falta de informação de tudo isso.
2: Mas porquê? A informação existe, não é? E a formação existe.
0: Olha, Nuno, este festival pode servir de um primeiro passo para que estes talentos que tiveram neste festival percam a vergonha e também se candidatem. É necessário ter o quê para se candidatar um...
1: Em complemento ao que o Sr. Jorge Rodrigues estava a dizer, este ano o elemento mais jovem, tem 7 anos, vem do Chipre. E o elemento mais... menos jovem, tem 63 e vem de Espanha. Há uma senhora espanhola de 63 e depois há um espanhol de 60, daí para baixo. Portanto, isto para dizer que não há aqui questões de idades, né? Porque os 4 escalões etários que formam o festival abrangem todos, como o professor Jorge disse, abrangem todas as idades. Quanto aos locais, estavam a dizer, este ano, de Gouveia a Gouveia, temos apenas um, que é o Afonso Ferreira. O ano passado também tivemos uma antiga aluna da Escola de Música de Gouveia, foi a Beatriz Fonseca, de São Paio. E depois os outros, não sei se é por vergonha que não aparecem. O que é pena, porque a questão do convívio com jovens das mesmas idades, sensivelmente, vindos de outros países, com outros hábitos, outras experiências, outros gostos até, e outros hábitos, seria bom para todos, né? E esse convívio, até na aprendizagem das línguas estrangeiras e no falar, uma coisa engraçada é que nós vemos, às vezes, mais a nível dos jovens e das crianças, que são de países diferentes, que não conhecem a língua uns dos outros, mas que às tantas nós vemos a comunicar um entre si de uma maneira que a gente nem percebe como é que, não falando as línguas uns dos outros, eles se compreendem e por acaso é interessante. E há aquilo que o professor Jorge disse, por exemplo, a Joana Almeida, por exemplo, ali do Passo da Serra, que está hoje consagrada, uma artista consagrada, começou por um convite que lhe foi feito há uns anos atrás por um jurado da Polónia que organizava festivais na Polónia e na República Checa e que a convidou. Tinha ela ainda 8 anos de idade, ela hoje tem 17, tem 17 anos, sim, 17, e começou a abrir um festival em Praga na República Checa, depois na Polónia, e foi assim que ela começou a ganhar experiência e começou a dar nas vistas, e hoje praticamente já é uma pessoa consagrada nesta área da canção. E começou por festivais deste tipo e pelos convites que lhe vêm de outros jurados estrangeiros para participar em festivais seus, de maneira que é uma pena que, de facto, esses jovens talentos que estão escondidos, envergonhadamente escondidos, não surjam à luz do dia e não apareçam e não se inscrevam também.
0: O maior desafio, por vezes, é preparar estes jovens, crianças, alguns, como acabaste de referir aqui a nível de escalões etários presentes no festival, para lidarem, se calhar, com a pressão de um palco internacional, um júri técnico...
2: Pois é, para isto é que serve a Escola de Música, porque nós estamos sempre abertos a preparar quem quiser participar neste festival. Estivemos sempre preparados para isso. As pessoas têm que se dirigir à Escola de Música e dizer assim: olha, vocês importam-se de nos preparar para este determinado...
0: Jorge, este festival que incentiva a criação de novos repertórios para crianças e jovens, tu sendo um compositor ativo, como é que a música de Reis Beré e as criações originais que vocês têm se podem cruzar bem com influências modernas trazidas por outros concorrentes.
2: Não, mas cruzam-se perfeitamente bem. Nós temos concorrentes que vêm a este festival, também trazem música inédita. Nós podíamos também construir a música para os nossos concorrentes, que sejam de Gouveia, para poderem participar. Mas a maior parte deles prefere já as músicas que conhecem, não é?
0: Pois.
2: As músicas não sei o quê, porque é essa adequa à minha voz, e não sei o quê, não sei o quê. Mas se tiverem uma preparação prévia, nós estamos sempre disponíveis para isso. Se tiverem uma preparação prévia, naturalmente fariam boa figura num festival como este. Faziam, de certeza.
1: O tipo de canção é aquilo que o concorrente quiser. Cada concorrente canta duas canções e é o que quiser. Tanto pode cantar os chamados covers, canções que já existem por outros cantores, como também levar originais. É o que vai acontecer este ano. Claro que a maioria das canções que se apresentam são canções já conhecidas. Mas há participantes que levam originais seus, ou levam um original seu e uma canção já conhecida, um cover. Há as duas possibilidades.
0: Portanto, aqui, de facto, há que arriscar. Fica aqui o conselho a estes jovens solistas da região que façam sua estreia para o ano, quiçá apareçam mais, não só um, nem um Afonso, nem uma só Beatriz, e que, de facto, apareçam. A expectativa em relação, Jorge, e para o Nuno, em relação a este festival, a nível de apoios que tenham tido, querem falar alguma coisa sobre isso? Para terminarmos muito rapidamente,
2: para te dizer que os apoios são sempre muito poucos, não é? Em geral, são sempre poucos, mas aqueles que vêm, vêm sempre por bem, e agradecemos a todos aqueles que nos têm apoiado, inclusivamente a Câmara Municipal de Gouveia, a Junta de Freguesia de Gouveia, que estão sempre presentes nestas coisas, para além de algumas entidades particulares que nos têm ajudado também. Portanto, os apoios são sempre poucos, como disse, não é? Mas vamos tentando levar a água ao moinho e vamos tentando fazer estas coisas aqui por Gouveia, enquanto pudermos, e lutarmos para que Gouveia também continue a ter este tipo de espetáculos, mas cada vez mais se torna muito mais difícil.
0: Eu perguntava ao Nuno, com uma pergunta um bocado atrevida, e o Nuno vai-me desculpar, na decisão de trazer o festival para Gouveia, a decisão de trazer o festival para Gouveia, se fosse hoje, decidiria na mesma, como a decidiu aqui há 2 anos atrás?
1: Sim, com certeza, pá, com certeza. De maneira que o ano passado foi o arranque, e este ano esperemos que seja... continue esse arranque para que no ano que vem já surja como consolidação, já surja já como um evento consolidado. De maneira que, com certeza, não, ninguém está arrependido. Pá.
0: Ok, antes assim, Nuno, eu não tenho mais nada a perguntar.
2: Eu queria mandar um grande abraço a todos aqueles que estão a ouvir-nos neste momento, ao Nuno também, e terça-feira cá nos encontraremos todos para receber toda esta gente que vem para a nossa cidade de braços abertos e tentar ser o mais receptivo possível para que as pessoas se sintam bem nesta cidade que é nossa e que é cheia de sol e da Serra da Estrela.
0: Diz Nuno.
1: Não, estava a dizer que Gouveia é uma cidade hospitaleira, Gouveia e os gouvienses.
0: Muito bem.
1: De maneira que é isso que vai acontecer.
0: Vamos nos ver então daqui a uns dias, não é isso?
1: É, a partir de terça-feira já estamos aí e vamos ficar aí até ao fim.
0: Um abraço, Nuno, até lá. Jorge, muito obrigado, estamos mesmo em cima da hora. Muito obrigado a todos pela vossa presença.
1: Muito obrigado também.
0: Obrigado. Ora bem, nós terminamos aqui esta emissão de Sintonia Livre, uma emissão de muita conversa, mas sempre coisas muito úteis para estar aqui connosco. A saudade aperta, Quinta do Bil, Tiago Nogueira, só uns acordes para o final. Nós voltamos hoje a 8 dias para o mesmo espaço horário entre as 10 e as 13, com mais motivos de reportagem, de conversa e de muita alegria estar consigo. Até lá, boa semana.

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6: 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Boa tarde. São 13 horas.
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Não percas a qualquer momento mais uma destas. 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
7: 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Boa tarde, são 14 horas.
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8: Bem-vindos, estas são as notícias na Antena Livre. A tradicional subida dos rebanhos às pastagens de altitude da Serra da Estrela vai realizar-se este sábado, já amanhã, mas sem público a acompanhar o percurso. A decisão resulta da situação de alerta decretada pelo Governo devido ao agravamento do risco de incêndio rural que impede a circulação de participantes nos espaços florestais associados ao evento. A alteração obrigou ao município de Ceia a reformular o programa da Festa da Transumância e dos Pastores, mantendo apenas a componente essencial desta tradição secular, a deslocação dos rebanhos para a montanha, acompanhados exclusivamente pelos pastores. Ao contrário dos anos anteriores, os animais não passarão pelo centro da cidade de Ceia e seguirão um percurso adaptado às atuais condicionantes até às pastagens de altitude. Embora o público não possa acompanhar a transumância, o programa previsto para os visitantes mantém-se na aldeia de montanha do Sabugueiro. A partir da hora do almoço, a envolvente da Capela da Nossa Senhora de Fátima acolhe o almoço convívio e os momentos de animação cultural inicialmente previstos. A chegada dos rebanhos ao Sabugueiro irá continuar ainda assim a assinalar um dos momentos mais simbólicos da iniciativa, marcando o início da permanência dos animais nas pastagens de altitude durante os meses de verão. O município de Ceia explica que as alterações decorrem exclusivamente das medidas excepcionais de prevenção do risco de incêndio rural, impostas pelas autoridades, apelando ao cumprimento das restrições em vigor para proteger pessoas, florestas e também o património natural. Os participantes inscritos que pretendam desistir da iniciativa poderão solicitar o reembolso da inscrição junto do CISE, o Centro de Interpretação da Serra da Estrela. O Anfiteatro Municipal de Ceia recebe hoje à noite a realização do concerto solidário Notas de Mimo, protagonizado pela banda Os 4 e Meia e pela cantora Elisa. Promovido a favor do Solar do Mimo, do Centro de Acolhimento de Crianças e Jovens em Risco, o espetáculo tem um objetivo claro: angariar fundos para apoiar a missão da instituição sediada em São Romão, dedicada ao acolhimento e acompanhamento de crianças e jovens em situação de vulnerabilidade. Depois do anúncio do concerto, a organização intensificou agora o apelo à participação da comunidade, sublinhando que toda a receita da bilheteira reverte integralmente para o Solar do Mimo. O concerto assume também um significado especial pela ligação de Tiago Nogueira, vocalista dos 4 e Meia, ao Solar do Mimo, onde desempenha o papel de padrinho da instituição. A iniciativa decorre no dia em que o Conselho celebra o feriado municipal de Ceia e promete reunir centenas de pessoas numa causa solidária, aliando cultura, música e responsabilidade social. Os bilhetes continuam disponíveis através da Ticketline e também nas instalações do Solar do Mimo, sendo que a organização apela à participação de toda a comunidade. A Aldeia de Montanha das Aldeias, no Conselho de Gouveia, recebe a partir de hoje mais uma edição do Festival da Água, uma iniciativa que convida a comunidade e os visitantes a celebrar a água enquanto elemento identitário do território, através de um programa diversificado que alia natureza, cultura, artesanato e convívio. Ao longo de 3 dias, o festival proporciona um conjunto de atividades para todas as idades, incluindo workshops, também momentos de relaxamento e bem-estar, oficinas artesanais e diversas iniciativas culturais e de lazer, promovendo a valorização do património natural e das tradições locais. Um dos destaques desta edição é a instalação artística em crochê, desenvolvida pela comunidade local, que transforma as ruas da aldeia num cenário inspirado no universo subaquático. A intervenção artística proporciona uma experiência sensorial imersiva e evidencia o envolvimento da população na dinamização e embelezamento do espaço público. O programa inclui ainda o Jantar Comunitário Solidário, uma iniciativa que reúne chefes da região e convidados na confecção de uma refeição especial. Para além da vertente gastronómica, este evento ou este momento assume um importante caráter solidário, vertendo as receitas para a Liga das Aldeias, contribuindo para o desenvolvimento das suas atividades e reforçando os laços de entreajuda e da coesão da comunidade. O município de Gouveia convida toda a população e visitantes a participar nesta iniciativa, desfrutando de um fim de semana dedicado à valorização dos recursos naturais, da criatividade, da cultura e da identidade das aldeias. Um homem de 58 anos foi detido pelo Serviço de Proteção da Natureza e do Ambiente, da GNR, de Gouveia, por suspeitas de prática do crime de incêndio florestal no concelho de Guiar da Beira. A detenção ocorreu na sequência de um foco de incêndio. De acordo com a investigação realizada pelos militares do Serviço de Proteção da Natureza e do Ambiente, a ignição terá ocorrido durante a realização de trabalhos de ceifa com recurso a uma alfaia agrícola acoplada a um trator. O suspeito foi constituído arguído e os factos foram remetidos ao Tribunal Judicial de Trancoso, que dará seguimento ao processo. As autoridades recordam a importância de abordar todas e de adotar todas as medidas de prevenção durante a realização de trabalhos agrícolas, sobretudo em períodos de maior risco de incêndio rural. E agora é a vez do desporto com João Cruz.
0: Terminada a época 2025-2026, o presidente da Associação Futebol da Guarda, Luís Brás, faz o balanço do seu primeiro mandato.
9: Há um ano assumimos o compromisso de fazer diferente, estar mais próximos dos clubes, dos atletas, dos municípios, dos jogadores, treinadores, árbitros e demais agentes esportivos que todos juntos fazem crescer a Associação Futebol da Guarda e o nosso futebol e o nosso futsal. Hoje os resultados começam a falar por si. Mais atletas, mais competição, mais formação, mais inovação, mais prémios e mais oportunidades para os nossos jovens. Continuamos a trabalhar com ambição, proximidade e visão de futuro para que a Associação Futebol da Guarda seja uma referência dentro e fora das quatro linhas. O caminho faço todos os dias e este é apenas o começo.
0: Luís Brás, o presidente da Associação Futebol da Guarda, a fazer o balanço do seu primeiro ano de mandato.
8: O desporto no final deste bloco de notícias, com edição, como sempre, de João Cruz.
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1: 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Agora na nossa região, 35 graus.

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1: A melhor música no Via Rápida de fim de semana. Daqui a pouco temos a rubrica A Sara Sabe com Sara Santos. 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Passam 25 minutos das duas.

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14: Olá, sou a Margarida Lucas. Um construtor disse ao seu empregado: quero que me construas uma casa. Aqui está o projeto. Quero que a faças conforme aqui está descrito. Não quero que falte nada. O empregado analisou o projeto bastante zangado, porque faltavam 3 meses para a sua reforma e sabia que em apenas 3 meses não poderia concluir uma obra tão grandiosa. Começou então a pensar: faltam apenas 3 meses para me reformar e o meu patrão quer que faça um trabalho destes? Está bem, vou fazer o trabalho, mas não me vou esforçar muito. E assim fez. Os alicerces foram feitos à pressa, sem segurança. Usou materiais baratos e de segunda. Fez tudo de qualquer maneira, muito diferente da planta que lhe entregou o seu patrão. Só se esmerou na fachada, para o poder enganar. Tudo o que conseguiu passar por alto, assim fez. De forma que pudesse poupar tempo e desta forma terminar o mais rápido possível. Quando acabou a construção da casa, apareceu o patrão, feliz de ver a obra concluída. Olhou para a casa e disse ao empregado: toma as chaves, este é o teu presente, por todos os anos que trabalhaste para mim. Esta é a tua casa. Imagina como se sentiu o empregado ao ouvir estas palavras. Quando fizer um trabalho, faça-o perfeito, mesmo que não seja para si. A lei do retorno não falha. Portanto, tudo aquilo que semear, isso também vai colher.

0: Espero que esteja a passar um ótimo dia na companhia da Antena Livre. Agora deixo-lhe aqui uma frase para refletir. Carregue o seu melhor sorriso aonde quer que vá. Ele pode iluminar o dia de alguém, sabia?
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6: 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Boa tarde. São 15 horas.
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8: Bem-vindos, estas são as notícias na Antena Livre. A Câmara Municipal de Ceia aprovou um conjunto de apoios financeiros no valor global de 94.500 euros destinados à realização de obras, beneficiação de infraestruturas e apoio a iniciativas promovidas por 8 freguesias do concelho. As propostas foram aprovadas por unanimidade na mais recente reunião do Executivo Municipal. A Câmara Municipal de Ceia aprovou um pacote de apoios financeiros no valor global de 94.500 euros para apoiar essas obras de beneficiação, requalificação de equipamentos e iniciativas promovidas por várias juntas de freguesia. As propostas abrangem intervenções em São Martinho, Santa Comba, Travancinha, Sazes da Beira, Torrozelo e Folhadosa, Valdezim, Santa Marinha e Girapolhos, enquadradas no Plano de Atividades e Orçamento do Município neste ano de 2026. O maior apoio, no valor de 27 mil euros, destina-se à Junta de Freguesia freguesia de Travancinha para o calçamento da via de acesso ao Observatório Astronómico e ao Baloiço Panorâmico Entre Serras. A Junta de Freguesia de São Martinho receberá 16 mil euros para requalificar a zona envolvente da piscina, intervenção que pretende melhorar os acessos, estacionamento e condições de circulação naquele espaço. Para a freguesia de Santa Comba, foram aprovados 15 mil euros destinados à beneficiação de vários arruamentos, nomeadamente a Rua do Corujão e o Caminho do Castelão, em Santa Comba, e a Rua do Leigedo, na aldeia de São Miguel. A União de Freguesias de Torrozelo e Folhadosa, essa será apoiada com 12 mil euros para recuperar o campo de futebol de Torrozelo, permitindo a sua utilização como campo alternativo de treinos para os clubes do concelho. Segundo explicou o Presidente da Câmara, Luciano Ribeiro, a intervenção contempla a recuperação da iluminação, pequenas obras nos balneários e também a requalificação do piso em saibro. Em Valdezim foram aprovados dois apoios distintos, 10 mil euros para a requalificação do edifício da Junta de Freguesia, onde desde 10 de junho funciona um espaço cidadão, incluindo melhorias de acessibilidade e eficiência energética, e 5 mil euros para a reconstrução de um muro na travessa do Oteiro. A Freguesia de Sazes da Beira receberá 5 mil euros para beneficiar o acesso na envolvente ao Santuário de Santa Eufémia, e já a Junta de Freguesia de Girapolhos contará com um apoio de 4 mil euros para assegurar os trabalhos de limpeza, conservação e manutenção da via de acesso ao Miradouro do Mondego, em Sobrais, Monte de Girabolhos, local onde se previa a instalação do estaleiro para a construção da barragem. Por sua vez, a Junta de Freguesia de Santa Marinha irá receber 500 euros para apoiar a organização da Feira Medieval. A Aldeia de Montanha das Aldeias, no Conselho de Gouveia, está a receber neste fim de semana mais uma edição do Festival da Água, uma iniciativa que convida a comunidade e os residentes a celebrar a água enquanto elemento identitário do território, através de um programa diversificado que alia natureza, cultura, artesanato e convívio. O festival proporciona um conjunto de atividades para todas as idades, incluindo workshops, momentos de relaxamento e bem-estar, oficinas artesanais e diversas iniciativas culturais e de lazer, promovendo a valorização do património natural e das tradições locais. Um dos destaques desta edição é a instalação artística em crochê, desenvolvida pela comunidade local, que transforma as ruas da aldeia num cenário inspirado no universo subaquático. A intervenção artística proporciona uma experiência sensorial imersiva e evidencia o envolvimento da população na dinamização e embelezamento do espaço público. O programa inclui ainda o Jantar Comunitário Solidário, uma iniciativa que reúne chefes da região e convidados na confecção de uma refeição especial. Para além da vertente astronómica, este momento assume um importante caráter solidário, revertendo as receitas para a Liga das Aldeias, contribuindo para o desenvolvimento das suas atividades e reforçando os laços de entreajuda e de coesão da comunidade. O município de Gouveia convida assim toda a população e visitantes a participar nesta iniciativa, desfrutando de um fim de semana dedicado à valorização dos recursos naturais, da criatividade, da cultura e da identidade das aldeias. E agora olhamos para o desporto com João Cruz.
9: O pontapé de saída para a próxima temporada foi dado com o sorteio da Liga Betclic e da Liga Portugal 2. O Académico de Viseu, que na próxima época regressa ao futebol maior português, na primeira jornada vai deslocar-se ao Estádio da Luz para defrontar o Sport Lisboa e Benfica. O Clube Desportivo do Tondela, que na próxima temporada regressa à Liga 2, vai receber no seu estádio o Estudiantes Amarante Futebol Clube. As datas inicialmente agendadas para o dia 9 de agosto podem sofrer alterações, assim como os horários.
8: O desporto no final deste bloco de notícias, aqui na sua Antena Livre.
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5: Boa tarde, está com a Antena Livre, preparados para ouvir boa música. Este é o Via Rápida, eu sou o Horácio Pascoal e desejo a todos bom fim de semana.

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1: Via Rápida em edição de fim de semana, daqui a pouco não perca a rubrica de leitura Prazeres Interrompidos com o Otávio.

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0: 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Agora na nossa região, 35 graus.
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1: Antena Livre, boa tarde. Ficamos a 11 minutos das 4.

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5: Via rápida a caminhar para as 4, avanço com a última sequência de hoje. Amanhã marco encontro de novo às 2. Já sabe, depois das 4, temos Terra dos Sonhos, com ela, Susana Cristina.

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6: 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Boa tarde. São 16 horas.
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7: Bem-vindos, estas são as notícias na Antena Livre. A Câmara Municipal de Ceia aprovou um conjunto de apoios financeiros no valor global de 94.500 euros destinados à realização de obras, beneficiação de infraestruturas e apoio a iniciativas promovidas por 8 freguesias do concelho. As propostas foram aprovadas por unanimidade na mais recente reunião do Executivo Municipal. A Câmara Municipal de Ceia aprovou um pacote de apoios financeiros no valor global de 94.500 euros para apoiar essas obras de beneficiação, requalificação de equipamentos e iniciativas promovidas por várias juntas de freguesia. As propostas abrangem intervenções em São Martinho, Santa Comba, Travancinha, Sazes da Beira, Torrozelo e Folhadosa, Valezim, Santa Marinha e Girapolhos, enquadradas no Plano de Atividades e Orçamento do Município para este ano de 2026. O maior apoio, no valor de 27 mil euros, destina-se à Junta de Freguesia de Travancinha para o calcetamento da via de acesso ao Observatório Astronómico e ao Baloiço Panorâmico Entre Serras. A Junta de Freguesia de São Martinho receberá 16 mil euros para requalificar a zona envolvente da piscina, intervenção que pretende melhorar os acessos, estacionamento e condições de circulação naquele espaço. Para a Freguesia de Santa Comba, foram aprovados 15 mil euros destinados à beneficiação de vários aboamentos, nomeadamente a Rua do Corujão e o Caminho do Castelão em Santa Comba e a Rua do Leigedo na aldeia de São Miguel. A União de Freguesias de Torrozelo e Folhadosa, essa será apoiada com 12 mil euros para recuperar o campo de futebol de Torrozelo, permitindo a sua utilização como campo alternativo de treinos para os clubes do concelho. Segundo explicou o Presidente da Câmara, Luciano Ribeiro, a intervenção contempla a recuperação da iluminação, pequenas obras nos balneários e também a requalificação do piso em saibro. Em Valdezim foram aprovados dois apoios distintos, 10 mil euros para a requalificação do edifício da Junta de Freguesia, onde desde 10 de junho funciona um espaço cidadão, incluindo melhorias de acessibilidade e eficiência energética, e 5 mil euros para a reconstrução de um muro na Travessa do Outeiro. A Freguesia de Sazes da Beira receberá 5 mil euros para beneficiar o acesso na envolvente ao Santuário de Santa Eufémia, e já a Junta de Freguesia de Giraboles contará com o apoio de 4 mil euros para assegurar os trabalhos de limpeza, conservação e manutenção da via de acesso ao Miradouro do Mondego, em Sobrais, Monte de Giraboles, local onde se previa a instalação do estaleiro para a construção da barragem. Por sua vez, a Junta de Freguesia de Santa Marinha irá receber 500 euros para apoiar a organização da Feira Medieval. A Aldeia de Montanha das Aldeias, no Conselho de Gouveia, está a receber neste fim de semana mais uma edição do Festival da Água, uma iniciativa que convida a comunidade e os visitantes a celebrar a água enquanto elemento identitário do território, através de um programa diversificado que alia natureza, cultura, artesanato e convívio. O festival proporciona um conjunto de atividades para todas as idades, incluindo workshops, momentos de relaxamento e bem-estar, oficinas artesanais e diversas iniciativas culturais e de lazer, promovendo a valorização do património natural e das tradições locais. Um dos destaques desta edição é a instalação artística em crochê, desenvolvida pela comunidade local, que transforma as ruas da aldeia num cenário inspirado no universo subaquático. A intervenção artística proporciona uma experiência sensorial imersiva e evidencia o envolvimento da população na dinamização e embelezamento do espaço público. O programa inclui ainda o Jantar Comunitário Solidário, uma iniciativa que reúne chefes da região e convidados na confecção de uma refeição especial. Para além da vertente gastronómica, este momento assume um importante caráter solidário, revertendo as receitas para a Liga das Aldeias, contribuindo para o desenvolvimento das suas atividades e reforçando os laços de entreajuda e de coesão da comunidade. O município de Gouveia convida assim toda a população e visitantes a participar nesta iniciativa, desfrutando de um fim de semana dedicado à valorização dos recursos naturais, da criatividade, da cultura e da identidade das aldeias. E agora olhamos para o desporto com João Cruz.
8: O pontapé de saída para a próxima temporada foi dado com o sorteio da Liga Betclic e da Liga Dual 2. O Académico de Viseu, que na próxima época regressa ao futebol maior português, na primeira jornada vai deslocar-se ao Estádio da Luz para defrontar o Sport Lisboa e Benfica. O Clube Desportivo do Tondela, que na próxima temporada regressa à Liga 2, vai receber no seu estádio o Estudiantes Amarante Futebol Clube. As datas inicialmente agendadas para o dia 9 de agosto podem sofrer alterações, assim como os horários.
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3: Olá, boa tarde. Sejam muito bem-vindos à Terra dos Sonhos aqui na Antena Livre. Durante as próximas duas horas, até às 18 horas, convidamo-lo a desligar da rotina e a viajar connosco ao som de grandes canções, histórias, memórias e boa disposição. Este primeiro fim de semana de julho chega marcado por uma intensa onda de calor que atravessa Portugal, com temperaturas muito elevadas em grande parte do país. Por isso, onde quer que nos esteja a ouvir, mantenha-se hidratado, procure lugares frescos e proteja-se do sol nas horas de maior calor, entre as 11 e as... Eu ia dizer 16, mas se calhar é melhor dizer 17 horas. Prometemos aqui refrescar-lhe a tarde com duas horas de grandes canções e boa companhia. Obrigada por estar desse lado. Terra dos Sonhos, aos sábados das 16 até às 18 horas, aos domingos das 10 ao meio-dia, com repetição, se não puder ouvir nestes horários, é repetição entre as 2 e as 4 da manhã. Boa viagem, se for caso disso. Quem está perto da praia, quer seja a praia do mar ou a praia fluvial de rios, refresquem-se porque está muito, muito calor. Espero que estejam todos bem dispostos. Vamos à música. A abrir esta primeira hora, A Máquina Acordou, Marisa Liz e os Amor Eletro. Daqui a pouco vamos à rubrica Artes Up. E ainda nesta primeira hora vamos também saber onde moram os sonhos.

No, na orelha não existe amor em SP, tornou-se uma das canções mais marcantes da música brasileira contemporânea. Com uma interpretação intensa e uma melodia delicada, Criolo faz uma reflexão sobre a solidão, a desigualdade e o ritmo acelerado da vida na cidade de São Paulo. Apesar do título, a canção não afirma literalmente que não existe amor. É mesmo uma metáfora que convida a pensar sobre a falta de humanidade, empatia e proximidade nas grandes metrópoles. E antes da rubrica Arts Up, ficamos com uma canção lançada em 2001. É um dos maiores êxitos de Dave Matthews Band, integrando o álbum Everyday. Foi a primeira canção da banda a entrar para o top 40 da tabela norte-americana. Continua a ser uma das mais populares canções do seu repertório. A letra fala sobre as contradições de uma relação amorosa, explorando o espaço entre a dor e a felicidade, a verdade e a mentira, a distância e a proximidade. A mensagem transmite a ideia de que mesmo nas dificuldades o amor pode encontrar sempre um caminho para sobreviver. Dave Matthews Band, para ouvir agora, de Space Between. E

0: Botar guerra do sul.
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2: As tradicionais festas do Senhor do Calvário em Gouveia, consideradas uma das maiores romarias das Beiras, realizam-se este ano de 6 a 10 de agosto. O evento combina concertos com artistas nacionais, feira comercial de artesanato e associativismo, gastronomia regional, diversões populares, a festa do livro e ainda celebrações religiosas e a tradicional procissão em honra do Senhor do Calvário. Os concertos principais no dia 6 de agosto, José Pinhal Post-Mortem Experience, no dia 7 de agosto, Van Zee, no dia 8, Luís Trigacheiro, a 9 de agosto, Hybrid Theory, a 10 de agosto, Nemanos. Outros destaques na festa: Festival Internacional de Folclore de Gouveia, no sábado, organizado pelo Rancho Folclórico de Gouveia. A Super Special Rally de Gouveia decorre no domingo. Feira comercial de artesanato e associativismo e ainda espaços de gastronomia, animação e atividades culturais durante os 5 dias das festas do Senhor do Calvário. Este ano a festa volta a concentrar-se na zona do Parque da Isbelino e Belino, mantendo toda a animação, restauração e espetáculos num espaço único. As festas do Conselho de Ceia decorrem este ano de 12 a 15 de agosto.

0: Eu estou, como habitualmente, no Parque Municipal e no Anfiteatro de Ceia. O cartaz musical já anunciado inclui Missy Miles, Nena e Joana Almeirante, o GNR e ainda Miguel Araújo, prometendo 4 dias de grande animação, gastronomia, artesanato e convívio no coração da Serra da Estrela e ainda a atuação de DJs até altas horas da madrugada.
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0: Tom de Festa em Tondela decorre de 8 a 11 deste mês, com nomes como Richard Bona, The Legendary Tiger Man, Paus e Quinteto Violado, entre outros. No Carregal do Sal, as festas do concelho decorrem de 12 a 19 de julho, com Vizinhos, Táxi, Maninho e Kim Barreiros, entre outros. Em Oliveira do Hospital, as festas decorrem no Parque do Mandanilho. No dia 22 de julho, sobem ao palco Sons do Minho e Badocha. A 23 de julho, Wet Bad Gang. A 24, Sara Correia. Fernando Daniel toca no dia 25 de julho. E os Chutes e Pontapés sobem ao palco a 26 de julho. Em Santa Combadão, programação cultural na Casa da Cultura entre os dias 15 e 17 deste mês, com música e muitos espetáculos também previstos. O Festival da Água em Aldeias decorre de 3 a 5 deste mês, portanto, até esta segunda-feira. Ocupar a Velga em Valezim de 3 a 8 de agosto e o Festival do Pão em Videmonte decorre de 31 deste mês até ao dia 2 de agosto. Para os restantes concelhos, nomeadamente Gouveia, Celorico da Beira, Fornos de Algodres, Trancoso, Mangualde, Nelas, Viseu, Guarda, Tábua e Arganil, são, como já dissemos, esperadas as tradicionais festas, as tradicionais feiras e festivais de verão durante as próximas semanas.
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0: 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A música está onde nós estamos. 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Terra dos Sonhos. A rubrica Arts Up regressa na próxima hora. Daqui a pouco vamos saber onde moram os sonhos. Boa tarde, bom trabalho para quem está a trabalhar e para os sortudos que estão de férias, boas férias. Bom fim de semana para todos.

0: Uma canção alegre com sabor a verão, Have a Nice Day, do álbum Decadent The Sun, o Stereophonics. E agora vamos saber onde moram os sonhos. Onde é que será?
1: Há lugares que não se encontram em mapas, estão guardados na memória, no coração. São as risadas de infância, o abraço apertado, o cheiro de café fresco ao amanhecer. Esses momentos vivem onde moram os sonhos. 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Porque o futuro também se constrói com memórias.
0: Há canções que parecem nascer entre o céu e a terra, onde o silêncio ganha voz e a imaginação encontra abrigo. The Sears Tower, de Sufjan Stevens, faz parte do álbum lançado em 2005 e é uma das composições mais delicadas e contemplativas do artista. Com uma sonoridade intimista e uma forte carga simbólica, a canção convida-nos a subir a uma torre imaginária para olhar o mundo de outra perspectiva. Entre imagens poéticas e espiritualidade e também introspeção, o músico recorda-nos que por vezes é no silêncio e na contemplação que encontramos as respostas que o coração procura. Porque é precisamente aqui, entre a música e a emoção, que moram os sonhos.

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1: Onde moram os sonhos regressa amanhã. Na primeira hora do programa Terra dos Sonhos. E agora falamos aqui em alguns festivais que decorrem este fim de semana. Por exemplo, o Small Summer Fest decorre até hoje na Costa da Caparica. Aí sobe ao palco hoje, entre outros, T-Rex. Afro Nation Portugal decorre até o dia 5 deste mês na Praia da Rocha, em Portimão. Trata-se de um dos maiores festivais mundiais de Afrobeats, hip-hop, entre outros estilos. Douro e Port Wine Festival, até ao dia de hoje, em Lamego. Hoje atua a Áurea, Ronan Keating, Rui Pergal da Cunha, Helena d'Água, que vamos ouvir já a seguir. O Nós Alive é nos próximos dias 9, 10 e 11, no Passeio Marítimo de Algés. É um dos maiores festivais de música do país. RFM Somni, de 10 a 12 de julho, na Figueira da Foz, dedicado à música eletrónica, e ainda o AGA School Jazz, durante este mês de julho, em Cascais, com vários concertos ao ar livre, no ambiente interno.

pois deve estar. Logo vai ser uma grande festa com Lena D'Água no Douro and Porto Wine Festival, que decorre até hoje em Lamego. Atua hoje Ronan Keating, Áurea, Rui Pergal da Cunha e Lena D'Água, além do DJ Set. E a Lena D'Água trouxe-nos a grande festa que faz parte do álbum Hipocampo. Eu estou de regresso depois das 17 para a segunda e última hora da Terra dos Sonhos. Como esta tem aqui uns bons minutos, vai nos levar até à hora certa. Vêm as notícias e eu estou de regresso depois das 17. Cá vos espero. Até já. Terminamos com Steel Corners, esta primeira hora de Trip.

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6: 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Boa tarde. São 17 horas.
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8: Bem-vindos, estas são as notícias na Antena Livre. A Câmara Municipal de Ceia aprovou um conjunto de apoios financeiros no valor global de 94.500 euros destinados à realização de obras, beneficiação de infraestruturas e apoio a iniciativas promovidas por 8 freguesias do concelho. As propostas foram aprovadas por unanimidade na mais recente reunião do Executivo Municipal. A Câmara Municipal de Ceia aprovou um pacote de apoios financeiros no valor global de 94.500 euros para apoiar essas obras de beneficiação, requalificação de equipamentos e iniciativas promovidas por várias juntas de freguesia. As propostas abrangem intervenções em São Martinho, Santa Comba, Travancinha, Sazes da Beira, Torrozelo e Folhadosa, Valezim, Santa Marinha e Girabolhos, enquadradas no Plano de Atividades e Orçamento do Município para este ano de 2026. O maior apoio, no valor de 27 mil euros, destina-se à Junta de Freguesia de Travancinha para o calcetamento da via de acesso ao Observatório Astronómico e ao Baloiço Panorâmico Entre Serras. A Junta de Freguesia de São Martinho receberá 16 mil euros para requalificar a zona envolvente da piscina, intervenção que pretende melhorar os acessos, estacionamento e condições de circulação naquele espaço. Para a Freguesia de Santa Comba, Lisboa. Foram aprovados 15 mil euros destinados à beneficiação de vários arruamentos, nomeadamente a Rua do Corujão e o Caminho do Castelão, em Santa Comba, e a Rua do Leigedo, na aldeia de São Miguel. A União de Freguesias de Torrozelo e Folhadosa, essa será apoiada com 12 mil euros para recuperar o campo de futebol de Torrozelo, permitindo a sua utilização como campo alternativo de treinos para os clubes do concelho. Segundo explicou o Presidente da Câmara, Luciano Ribeiro, a intervenção contempla a recuperação da iluminação, pequenas obras nos balneários e também a requalificação do piso em Saibro. Em Valdezim foram aprovados dois apoios distintos, 10 mil euros para a requalificação do edifício da Junta de Freguesia, onde desde 10 de junho funciona um espaço cidadão, incluindo melhorias de acessibilidade e eficiência energética, e 5 mil euros para a reconstrução de um muro na travessa do Oteiro. A Freguesia de Sazes da Beira receberá 5 mil euros para beneficiar o acesso na envolvente ao Santuário de Santa Eufémia, e já a Junta de Freguesia de Girapolhos contará com um apoio de 4 mil euros para assegurar os trabalhos de limpeza, conservação e manutenção da via de acesso ao Miradouro do Mondego, em Sobrais, Monte de Girabolhos, local onde se previa a instalação do estaleiro para a construção da barragem. Por sua vez, a Junta de Freguesia de Santa Marinha irá receber 500 euros para apoiar a organização da Feira Medieval. A Aldeia de Montanha das Aldeias, no Conselho de Gouveia, está a receber neste fim de semana mais uma edição do Festival da Água, uma iniciativa que convida a comunidade e os residentes a celebrar a água enquanto elemento identitário do território, através de um programa diversificado que alia natureza, cultura, artesanato e convívio. O festival proporciona um conjunto de atividades para todas as idades, incluindo workshops, momentos de relaxamento e bem-estar, oficinas artesanais e diversas iniciativas culturais e de lazer, promovendo a valorização do património natural e das tradições locais. Um dos destaques desta edição é a instalação artística em crochê, desenvolvida pela comunidade local, que transforma as ruas da aldeia num cenário inspirado no universo subaquático. A intervenção artística proporciona uma experiência sensorial imersiva e evidencia o envolvimento da população na dinamização e embelezamento do espaço público. O programa inclui ainda o Jantar Comunitário Solidário, uma iniciativa que reúne chefes da região e convidados na confecção de uma refeição especial. Para além da vertente gastronómica, este momento assume um importante caráter solidário, revertendo as receitas para a Liga das Aldeias, contribuindo para o desenvolvimento das suas atividades e reforçando os laços de entreajuda e de coesão da comunidade. O município de Gouveia convida assim toda a população e visitantes a participar nesta iniciativa, desfrutando de um fim de semana dedicado à valorização dos recursos naturais, da criatividade, da cultura e da identidade das aldeias. E agora olhamos para o desporto com João Cruz.
9: O pontapé de saída para a próxima temporada foi dado com o sorteio da Liga Betclic e da Liga Portugal 2. O Académico de Viseu, que na próxima época regressa ao futebol maior português, na primeira jornada vai deslocar-se ao Estádio da Luz para defrontar o Sport Lisboa e Benfica. O Clube Desportivo do Tondela, que na próxima temporada regressa à Liga 2, vai receber no seu estádio o Estudiantes Amarante Futebol Clube. As datas inicialmente agendadas para o dia 9 de agosto podem sofrer alterações, assim como os horários.
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10: 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Conhecida pelas fantásticas paisagens naturais e pelo lindíssimo espelho d'água, tem vindo ao longo dos anos a conquistar cada vez mais banhistas. Situada no concelho de Sátão, entre a freguesia de Ferreira de Aves e a União de Freguesias de Romãs, de Sermilo e Vila Longa, a Praia Fluvial do Trabulo tem ótimos acessos e estacionamento. 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
1: Bem-vindos para a segunda e última hora da Terra dos Sonhos, tarde para este sábado. Hoje é dia 4 de julho. Antes de continuarmos a viagem desta tarde, fica o convite para desacelerar por instantes. Lá fora, Portugal atravessa um fim de semana marcado por temperaturas muito elevadas. Por isso, se nos está a ouvir em viagem ou em casa, não se esqueça de beber água, procurar locais frescos, cuide de si e de quem mais gosta. As previsões apontam para uma das primeiras grandes ondas de calor deste verão, com temperaturas bem acima do habitual em grande parte do país, também propício a incêndios. Seja bem-vindo à segunda hora da Terra dos Sonhos aqui na Antena Livre, com repetição das 2 às 4 da manhã. Durante esta próxima hora vamos continuar a fazer-lhe companhia com grandes canções, histórias, emoções e momentos que despertam memórias e alimentam a imaginação. Acomode-se, aumente o volume do rádio, deixe-se levar, porque enquanto houver música haverá sempre um lugar onde os sonhos acontecem. Podem seguir-nos no Facebook oficial da Antena Livre, no Facebook do programa Terra dos Sonhos, estamos também no Instagram. Daqui a pouco vem aí a rubrica, o regresso da rubrica Arts Up, e ainda nesta hora vamos falar das ondas de calor em saúde e bem-estar e algumas dicas para tornar esta onda de calor menos incómoda. Sim.

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Zetti juntaram as suas vozes em Se Por Acaso, uma canção delicada e intimista que fala dos encontros inesperados, das possibilidades da vida e dos sentimentos que permanecem mesmo quando o tempo passa. E agora, a versão original desta canção que vamos ouvir é de Lena D'Água, foi lançada em 1984 no álbum Lusitânia, chama-se Sempre Que o Amor Me Quiseres. A canção foi escrita por Luís Pedro Fonseca, tornou-se um dos maiores clássicos de Lena D'Água, mas os Linda Martini gravaram posteriormente uma versão muito elogiada pela crítica, dando-lhe uma sonoridade mais intensa e alta, alternativa, contribuindo para apresentar a canção a uma nova geração de ouvintes. Sempre Que o Amor Me Quiser, para ouvir Linda Martini. Daqui a pouco vem a rubrica Artes.

E esta é a versão dos Linda Martini, Sempre Que o Amor Me Quiser. Quarenta anos depois de revolucionarem o rock alternativo, os Pixies regressam ao nosso país. A banda norte-americana sobe ao palco Heineken no Nos Alive no dia 11 deste mês de julho. Integrada na digressão mundial que celebra 4 décadas de carreira, será uma oportunidade para revisitar a banda de Black Francis e canções como Where Is My Mind, Monkey Gone to Heaven ou Here Comes Your Man. Depois...

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2: Em Celourico da Beira, concertos de verão, mercados tradicionais e animação cultural nas aldeias históricas durante todo este mês de julho. Ainda há atividades ligadas ao património e à gastronomia serrana. Em Fornos de Algodres, concertos de verão e festas populares nas freguesias, mostras de artesanato e gastronomia regional. Em Trancoso, o mercado medieval e a programação cultural de verão vão decorrer. Ainda concertos e espetáculos no Centro Histórico durante os meses de julho e de agosto. A programação de verão para Mangualde inclui música ao vivo, cinema ao ar livre e eventos desportivos. Festas populares nas freguesias. Em Nelas, jazz em Nelas, habitualmente este mês, concertos, provas de vinhos do Dão e também animação cultural.
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2: De 12 a 19 de julho, festas do Concelho em Carregal do Sal, com concertos, gastronomia, artesanato e diversões. Em Viseu, a programação de verão no Centro Histórico, com concertos ao ar livre, teatro, exposições e animação cultural durante os próximos meses. Concertos na Praça da Cidade da Guarda, a exposições, teatro e atividades culturais de verão. Em Oliveira do Hospital, as festas decorrem de 22 a 26 de julho. Como já referimos, o principal destaque vai para a atuação da Sara Correia no dia 24 de julho, chutes e pontapés a 26 de julho, entre outros. O certame inclui gastronomia e também artesanato e animação diária. Em Tábua, concertos de verão e eventos culturais nas freguesias, cinema ao ar livre e iniciativas dedicadas ao vinho e também à gastronomia. Espetáculos musicais, atividades junto ao Rio Alva em Erganil e ainda programação cultural, eventos de natureza e património. Em Tondela, de 8 a 11 deste mês, o Festival Tom de Festa, dedicado às músicas do mundo, com vários artistas nacionais e internacionais, além da gastronomia e animação da rua. Em Santa Combadão, de 15 a

0: 7 de julho decorre o Festival Internacional de Percussão Drum Down 2026, com concertos, workshops e espetáculos na Casa da Cultura. Dia 5 deste mês, em Ceia, decorre o último dia do Festival da Água. Durante julho, caminhadas, visitas guiadas e atividades de natureza promovidas pelo Centro de Interpretação da Serra da Estrela. As festas do Conselho decorrem de 14 a 17 de agosto, com concertos, tasquinhas, artesanato e animação de rua. A programação de verão em Gouveia decorre com concerto, cinema ao ar livre e animação nas freguesias, mercado e feiras de produtos regionais ao longo dos próximos meses. Em Celúrico da Beira, concertos de verão, mercados tradicionais e animação cultural nas aldeias históricas durante todo este mês. Em Fornos de Algodres, a mesma coisa, com concertos de verão e festas populares nas freguesias, ainda mostra de artesanato e gastronomia regional. O mercado medieval em Trancoso e a programação cultural vai decorrer durante estes dois próximos meses, de julho e de agosto. Em julho já estamos, portanto, este mês e o próximo. A programação de verão em Mangualde inclui música ao vivo, cinema ao ar livre e eventos desportivos. Animação de rua, festas populares nas freguesias. Concertos de verão e eventos culturais nas freguesias compõem aqui os eventos marcados para Tábua, incluindo também cinema ao ar livre e iniciativas dedicadas ao vinho e também à gastronomia. Referir novamente que de 8 a 11 deste mês decorre o Festival Tom de Festa em Tondela. É dedicado às músicas do mundo, com vários artistas nacionais e internacionais, além da gastronomia e animação de rua. E em Santa Combadão, também para salientarmos, de 15 a 17 deste mês, o Festival Internacional de Percussão Drum Down 2026, com concertos, workshops e espetáculos na Casa da Cultura.
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0: A música está onde nós estamos. A música está no olhar, está no ouvido. A música está na ponta dos dedos e está no coração. A música está no banco do jardim, no carro, na escola, no trabalho. A música está onde nós estamos. A música está aqui. Dos sonhos. Refresque-se com a nossa música. Já a seguir vem aí mais um clássico. Bom trabalho para todos aqueles que estão a trabalhar. Se vão em viagem, boa viagem e uma excelente tarde para todos aqueles que estão a trabalhar. Mas as férias vão chegar, não é? Daqui a algum tempo. Para já, vamos relembrar um grande clássico para os Supertramp. Chama-se Goodbye Stranger. Daqui a pouco vamos falar de saúde e bem-estar. Tarde de sábado, hoje é dia 4 de julho.
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0: Nos é um dos temas mais emblemáticos dos Supertramp, chama-se Goodbye Stranger. Foi lançado em 1979 no álbum Breakfast in America. Tem como voz principal o compositor Roger Hodgson, com uma melodia contagiante, harmonias vocais marcantes e um memorável solo de guitarra, este que estamos a ouvir. A canção fala sobre a liberdade, a mudança e a dificuldade em criar raízes, refletindo a ideia de seguir sempre em frente, mesmo quando isso significa deixar pessoas e lugares para trás. A mim o calor afeta-me a voz às vezes, pois é. Mais de 4 décadas depois, Goodbye Stranger continua a ser um dos grandes clássicos dos Supertramp e uma presença habitual na rádio. E agora vamos falar de saúde e bem-estar.
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0: Ficam aqui sugestões para a rubrica Saúde e Bem-Estar, sugestões dedicadas à onda de calor que atravessamos. Portugal atravessa estes dias temperaturas muito elevadas e nestas alturas é importante redobrar os cuidados para proteger a saúde, em especial dos mais novos e dos mais velhos. Portanto, beba água ao longo do dia, mesmo que não sinta sede. Evite a exposição ao sol entre as 11 e as 17 horas. Use roupa leve, larga e de cores claras, bem como chapéu e óculos de sol. Prefira refeições leves, ricas em fruta e em legumes. Evite, isto é muito importante, esforços físicos intensos durante as horas de maior calor. Nunca deixe crianças, idosos ou animais dentro de carros, mesmo que seja por poucos minutos. Pode ser fatal. Mantenha a casa fresca, fechando as persianas durante o dia e arejando ao início da manhã ou durante a noite. Os idosos, as crianças, as grávidas e as pessoas com doenças crónicas são os grupos mais vulneráveis aos efeitos do calor extremo. Esteja atento a sinais como tonturas, dores de cabeça intensa, náuseas, pele muito quente ou confusão mental. Perante estes sintomas, procure um local fresco, hidrate-se e, se necessário, contacte os serviços de saúde, porque cuidar da saúde também é saber adaptar os nossos hábitos às condições do tempo. Neste verão, proteja-se do calor e cuide de si e de quem mais gosta.
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0: Pois é, temos de ter cuidado com este calor, esta onda de calor, e o calor vai continuar, pelo menos aqui durante alguns dias. Quase uma década depois da sua última atuação no nosso país, Sting está de regresso. O músico britânico sobe ao palco da Praia do Relógio, na Figueira da Foz, no próximo dia 17 de julho, integrado na digressão mundial Sting 3.0, num formato mais intimista, acompanhado apenas por guitarras e bateria. Promete revisitar os grandes clássicos da sua carreira a solo e dos Police, numa noite que se antevê memorável e junto ao mar, na Praia do Relógio, na Figueira da Foz. E a dizer, marquem na vossa agenda, mas quem não comprou o bilhete também já não vai a tempo. É no próximo dia 17 deste mês. Entretanto, os bilhetes estão esgotadíssimos. Se ainda pretender assistir ao concerto, podem inscrever-se na lista de espera oficial da C-Tickets, procurar bilhetes em plataformas de revenda autorizadas, mas verifique sempre a autenticidade e também as condições da compra. Entre as canções que vão passar por lá, contam-se, esperamos, não é? Englishman in New York, Desert Rose, Every Breath You Take, Roxanne e este Fields of Gold.

O relógio no próximo dia 17 deste mês de julho. Sting com Fields of Gold. Estamos a chegar ao final da emissão de hoje para esta tarde, sábado 4 de julho. Eu estou de regresso, já sabem, amanhã, domingo, a partir das 10 até ao meio-dia. Terminamos primeiro com Song to Say Goodbye, dos Placebo, que foi lançada em 2006, como single de apresentação do álbum Mads, a banda de Brian Molko. É uma canção com uma atmosfera sombria e emocional. Song to Say Goodbye tornou-se um dos temas mais marcantes da carreira dos Placebo e um dos momentos mais intensos sempre que cantam esta canção nos seus concertos. E depois Tonight Tonight, de 1996, é uma das grandes canções que faz parte do álbum Melancholy and the Infinite Sadness dos Smashing Pumpkins. A canção foi escrita por Billy Corgan e é uma das grandes canções dos Smashing Pumpkins. Mas primeiro, Song to Say Goodbye. Goodbye, até amanhã.

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9: 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Boa tarde. São 18 horas.
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10: Bem-vindos, estas são as notícias na Antena Livre. A Câmara Municipal de Ceia aprovou um conjunto de apoios financeiros no valor global de 94.500 euros destinados à realização de obras, beneficiação de infraestruturas e apoio a iniciativas promovidas por 8 freguesias do concelho. As propostas foram aprovadas por unanimidade na mais recente reunião do Executivo Municipal. A Câmara Municipal de Ceia aprovou um pacote de apoios financeiros no valor global de 94.500 euros para apoiar essas obras de beneficiação, requalificação de equipamentos e iniciativas promovidas por várias juntas de freguesia. As propostas abrangem intervenções em São Martinho, Santa Comba, Travancinha, Sazes da Beira, Torrozelo e Folhadosa, Valezim, Santa Marinha e Girapolhos, enquadradas no Plano de Atividades e Orçamento do Município para este ano de 2026. O maior apoio, no valor de 27 mil euros, destina-se à Junta de Freguesia de Travancinha para o calcetamento da via de acesso ao Observatório Astronómico e ao Baloiço Panorâmico Entre Serras. A Junta de Freguesia de São Martinho receberá 16 mil euros para requalificar a zona envolvente da piscina, intervenção que pretende melhorar os acessos, estacionamento e condições de circulação naquele espaço. Para a Freguesia de Santa Comba, foram aprovados 15 mil euros destinados à beneficiação de vários arruamentos, nomeadamente a Rua do Corujão e o Caminho do Castelão em Santa Comba e a Rua do Leigedo na Aldeia de São Miguel. A União de Freguesias de Torrozelo e Folhadosa, essa será apoiada com 12 mil euros para recuperar o campo de futebol de Torrozelo, permitindo a sua utilização como campo alternativo de treinos para os clubes do concelho. Segundo explicou o Presidente da Câmara, Luciano Ribeiro, a intervenção contempla a recuperação da iluminação, pequenas obras nos balneários e também a requalificação do piso em Saibro. Em Valdezim foram aprovados dois apoios distintos, 10 mil euros para a requalificação do edifício da Junta de Freguesia, onde desde 10 de junho funciona um espaço cidadão, incluindo melhorias de acessibilidade e eficiência energética, e 5 mil euros para a reconstrução de um muro na travessa do Oteiro. A Freguesia de Sazes da Beira receberá 5 mil euros para beneficiar o acesso na envolvente ao Santuário de Santa Eufémia, e já a Junta de Freguesia de Girabolhos contará com o apoio de 4 mil euros para assegurar os trabalhos de limpeza, conservação e manutenção da via de acesso ao Miradouro do Mondego, em Sobrais, Monte de Girabolhos, local onde se previa a instalação do estaleiro para a construção da barragem. Por sua vez, a Junta de Freguesia de Santa Marinha irá receber 500 euros para apoiar a organização da Feira Medieval. A Aldeia de Montanha das Aldeias, no concelho de Gouveia, está a receber neste fim de semana mais uma edição do Festival da Água, uma iniciativa que convida a comunidade e os visitantes a celebrar a água enquanto elemento identitário do território, através de um programa diversificado que alia natureza, cultura, artesanato e convívio. O festival proporciona um conjunto de atividades para todas as idades, incluindo workshops, momentos de relaxamento e bem-estar, oficinas artesanais e diversas iniciativas culturais e de lazer, promovendo a valorização do património natural e das tradições locais. Um dos destaques desta edição é a instalação artística em crochê, desenvolvida pela comunidade local, que transforma as ruas da aldeia num cenário inspirado no universo subaquático. A intervenção artística proporciona uma experiência sensorial imersiva e evidencia o envolvimento da população na dinamização e embelezamento do espaço público. O programa inclui ainda o Jantar Comunitário Solidário, uma iniciativa que reúne chefes da região e convidados na confecção de uma refeição especial. Para além da vertente gastronómica, este momento assume um importante caráter solidário, revertendo as receitas para a Liga das Aldeias, contribuindo para o desenvolvimento das suas atividades e reforçando os laços de entreajuda e de coesão da comunidade. O município de Gouveia convida assim toda a população e visitantes a participar nesta iniciativa, desfrutando de um fim de semana dedicado à valorização dos recursos naturais, da criatividade, da cultura e da identidade das aldeias. E agora olhamos para o desporto com João Cruz.
2: O pontapé de saída para a próxima temporada foi dado com o sorteio da Liga Betclic e da Liga Dual 2. O Académico de Viseu, que na próxima época regressa ao futebol maior português, na primeira jornada vai deslocar-se ao Estádio da Luz para defrontar o Sport Lisboa e Benfica. O Clube Desportivo do Tondela, que na próxima temporada regressa à Liga 2, vai receber no seu estádio o Estudiantes Amarante Futebol Clube. As datas inicialmente agendadas para o dia 9 de agosto podem sofrer alterações, assim como os horários.
10: O desporto no final deste bloco de notícias, aqui na sua Antena Livre.
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1: A primeira hora do Clube 80 começa com os Casey and the Sunshine Band. Give it up! Eu sou o Luís Ferrão e aqui está a música dos 30, 40, 50 e por aí fora.
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1: Liga-te ao grupo Clube 80 no Facebook e pede para aderir, escolhe e partilha comigo as músicas que mais gostas dos anos 70, 80 e 90. Mas atenção que as músicas de 2000 que estiveram no forno nos anos 90 também contam. Bom fim de semana.
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Os Indeep no Clube 80, Last Night the DJ Saved My Life. Junta-te ao grupo Clube 80 no Facebook, pede para aderir, escolhe e partilha comigo as músicas que mais gostas, das décadas de 70, 80 e 90. O Pedro Seissa, de Évora, que se junta ao Clube 80 pela primeira vez, deixou-nos os Freeze. Obrigado, Pedro. Bem-vindo. Aqui está IOU, o grande sucesso desta banda britânica. A letra foi escrita e produzida por Arthur Baker, com contribuições para as letras e vocais principais de Rocka. A música também foi usada no filme Breakdance 280, Break Street, que passou duas semanas no primeiro lugar da Billboard Dance e ficou em segundo lugar na UK Single Chart durante o verão de 1983.

São músicas como esta que me fazem estar aqui ao fim de semana. A Sandra Carvalho, que é natural de Castanheira de Beira, partilhou connosco no grupo Clube 80 do Facebook o grande Richard Marx. Obrigado, Sandra. Um ótimo fim de semana para ti.

São canções como esta que o fazem estar aqui ao fim de semana. Junta-te ao grupo Clube 80 no Facebook, pede para aderir, escolhe e depois partilha comigo as músicas que mais gostas dos anos 70, 80 e 90. Faz como o António Pinto, que é de Lisboa e partilhou connosco uma das melhores canções de 83 das Bananarama. Chama-se Cruel Summer, um sucesso entre os 10 melhores, tanto no Reino Unido como nos Estados Unidos e frequentemente apresentado ao vivo pelo grupo. Cruel Summer foi classificada a 44ª posição na lista das maiores canções dos anos 80 da VH1. A Billboard nomeou a música como a 13ª na lista das 100 maiores canções de grupos femininos de todos os tempos. Obrigado.

Esta é a música dos trintões, quarentões, cinquentões e por aí fora. Mas os mais novos também gostam destas canções. A Ana Cristina, que é natural de Passos Ferreira, partilhou connosco no grupo Clube 80 do Facebook, os Clash. Muito obrigado, aqui tens The Magnificent Seven.

São estas músicas que me fazem estar aqui ao fim de semana. Agora uma partilha da Elizabeth Machado no grupo Rubi Tenta do Facebook. Elizabeth Machado vive em Coimbra. Ela escolheu Zombie, uma das músicas de protesto da banda irlandesa de rock alternativo The Cranberries. Foi escrita pela vocalista principal, Dolores O'Riordan, sobre as jovens vítimas de um atentado em Warrington, Inglaterra, durante os Troubles na Irlanda do Norte, também conhecido internacionalmente como o Conflito da Irlanda do Norte. A música foi lançada a 19 de setembro de 1994 pela Island Records como single principal do segundo álbum de estúdio dos Cranberries, No Need to Hark. Após a morte da vocalista em 2018, tornou-se um hino em estádio, primeiro para as equipas da cidade natal dos Cranberries, Limerick, e depois para a seleção nacional do rugby da Irlanda, que também estiveram no Campeonato do Mundo de Rugby em 2023. Obrigado, Elizabeth, um ótimo fim de semana.

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1: Liga-te ao grupo Clube 80 no Facebook, pede para aderir, escolhe e partilhe comigo as músicas que mais gostas dos anos 70, 80 e 90. O José Canas de Coimbra partilhou no nosso grupo um clássico da banda de Bono Vox, Sunday Bloody Sunday. Obrigado, Canas. Aqui estamos, YouTube. Bom fim de semana.

0: 2004, a revista Rolling Stone colocou este tema no lugar 378 da lista das 500 maiores canções de todos os tempos. E são músicas como esta que me fazem estar aqui ao fim de semana. Liga-te ao grupo Clube 80 no Facebook, pede para aderir e depois partilha comigo as músicas que mais gostas dos anos 70, 80 e 90. A Dina Val deixou-nos os A e Take On Me. Obrigado, Dina. Um ótimo fim de semana.
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5: 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São 19 horas.
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6: Bem-vindos, estas são as notícias na Antena Livre. A Câmara Municipal de Ceia aprovou um conjunto de apoios financeiros no valor global de 94.500 euros destinados à realização de obras, beneficiação de infraestruturas e apoio a iniciativas promovidas por 8 freguesias do concelho. As propostas foram aprovadas por unanimidade na mais recente reunião do Executivo Municipal. A Câmara Municipal de Ceia aprovou um pacote de apoios financeiros no valor global de 94.500 euros para apoiar essas obras de beneficiação, requalificação de equipamentos e iniciativas promovidas por várias juntas de freguesia. As propostas abrangem intervenções em São Martinho, Santa Comba, Travancinha, Sazes da Beira, Torrozelo e Folhadosa, Valezim, Santa Marinha e Girapolhos, enquadradas no Plano de Atividades e Orçamento do Município para este ano de 2026. O maior apoio, no valor de 27 mil euros, destina-se à Junta de Freguesia de Travancinha para o calcetamento da via de acesso ao Observatório Astronómico e ao Baloiço Panorâmico Entre Serras. A Junta de Freguesia de São Martinho receberá 16 mil euros para requalificar a zona envolvente da piscina, intervenção que pretende melhorar os acessos, estacionamento e condições de circulação naquele espaço. Para a Freguesia de Santa Comba, foram aprovados 15 mil euros destinados à beneficiação de vários aboamentos, nomeadamente a Rua do Corujão e o Caminho do Castelão em Santa Comba e a Rua do Leigedo na aldeia de São Miguel. A União de Freguesias de Torrozelo e Folhadosa, essa será apoiada com 12 mil euros para recuperar o campo de futebol de Torrozelo, permitindo a sua utilização como campo alternativo de treinos para os clubes do concelho. Segundo explicou o Presidente da Câmara, Luciano Ribeiro, a intervenção contempla a recuperação da iluminação, pequenas obras nos balneários e também a requalificação do piso em Saibro. Em Valdezim foram aprovados 2 apoios distintos, 10 mil euros para a requalificação do edifício da Junta de Freguesia, onde desde 10 de junho funciona um espaço cidadão, incluindo melhorias de acessibilidade e eficiência energética, e 5 mil euros para a reconstrução de um muro na travessa do Oteiro. A Freguesia de Sazes da Beira receberá 5 mil euros para beneficiar o acesso na envolvente ao Santuário de Santa Eufémia, e já a Junta de Freguesia de Girapolhos contará com o apoio de 4 mil euros para assegurar os trabalhos de limpeza, conservação e manutenção da via de acesso ao Miradouro do Mondego, em Sobrais, Monte de Girabolhos, local onde se previa a instalação do estaleiro para a construção da barragem. Por sua vez, a Junta de Freguesia de Santa Marinha irá receber 500 euros para apoiar a organização da Feira Medieval. A Aldeia de Montanha das Aldeias, no Conselho de Gouveia, está a receber neste fim de semana mais uma edição do Festival da Água, uma iniciativa que convida a comunidade e os visitantes a celebrar a água enquanto elemento identitário do território, através de um programa diversificado que alia natureza, cultura, artesanato e convívio. O festival proporciona um conjunto de atividades para todas as idades, incluindo workshops, momentos de relaxamento e bem-estar, oficinas artesanais e diversas iniciativas culturais e de lazer, promovendo a valorização do património natural e das tradições locais. Um dos destaques desta edição é a instalação artística em crochê, desenvolvida pela comunidade local, que transforma as ruas da aldeia num cenário inspirado no universo subaquático. A intervenção artística proporciona uma experiência sensorial imersiva e evidencia o envolvimento da população na dinamização e embelezamento do espaço público. O programa inclui ainda o Jantar Comunitário Solidário, uma iniciativa que reúne chefes da região e convidados na confecção de uma refeição especial. Para além da vertente gastronómica, este momento assume um importante caráter solidário, revertendo as receitas para a Liga das Aldeias, contribuindo para o desenvolvimento das suas atividades e reforçando os laços de entreajuda e da coesão da comunidade. O município de Gouveia convida assim toda a população e visitantes a participar nesta iniciativa, desfrutando de um fim de semana dedicado à valorização dos recursos naturais, da criatividade, da cultura e da identidade das aldeias. E agora olhamos para o desporto com João Cruz.
7: O pontapé de saída para a próxima temporada foi dado com o sorteio da Liga Betclic e da Liga Virtual 2. O Académico de Viseu, que na próxima época regressa ao futebol maior português, na primeira jornada vai deslocar-se ao Estádio da Luz para defrontar o Sport Lisboa e Benfica. O Clube Desportivo do Tondela, que na próxima temporada regressa à Liga 2, vai receber no seu estádio o Estudiantes Amarante Futebol Clube. As datas inicialmente agendadas para o dia 9 de agosto podem sofrer alterações, assim como os horários.
6: O desporto no final deste bloco de notícias, aqui na sua Antena Livre.
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1: Aqui está a segunda hora do Clube 80. Eu sou o Luís Ferrão e trago comigo os franceses Bandolero e Paris Latino. Venha comigo e ouça as grandes canções dos anos 80. E não só. Bom fim de semana.

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1: Ligue-se connosco no Facebook, peça para aderir ao Grupo Clube 80 e depois partilhe as músicas que quiser dos anos 70, 80 e 90. Micomission, The World Is You.

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1: Agora, a banda de Robert Smith, The Forest, foi um post do António Pinto, que vive em Lisboa no grupo Clube 80 do Facebook. Depois houve outra dos Cure, Pictures of You. Obrigado, António. Um grande abraço. Volte sempre.

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1: Estamos na segunda hora do Clube 80. O António Duarte de Coimbra partilhou no grupo Clube 80 do Facebook Passengers, de Elton John. Grande abraço, amigo. Obrigado e volte sempre.

0: que é o caso deste The Worker dos Fishers.
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0: Hoje lembramos um automóvel com o nome de Herbie.
2: Here comes a brand new Herbie.
0: Era um clássico da primeira matiné da RTP, um típico filme para ser transmitido ao domingo à tarde e faz parte do imaginário de muitos que cresceram na década de 80. A Disney era mais conhecida pelos filmes de animação, mas também produzia filmes com atores de carne e osso. E dentro desses, apareceram uns que a personagem principal era um carro. O Volkswagen Carocha era todo branco, com o número 53 pintado na lateral e na frente do carro, com riscas brancas, vermelhas e azuis a dividirem o veículo ao meio.
2: It's Herbie with all new styling.
0: Mas o Herbie não era um carro normal. Tinha uma mente própria e tomava decisões por si mesmo, para além de se conseguir movimentar sem condutor e de ser um excelente concorrente em corridas de automóveis.
3: I've never seen anything like it.
2: All new performance.
0: O primeiro filme, Love Bug, estreou em 1968 e em 1974 surgiu a primeira sequela, Herbie Rides Again, seguida por uma aventura em Monte Carlo em 1977.
2: In Disney's all-new Herbie Goes Bananas.
0: Em Herbie Goes Bananas, de 1980, o carro vive a sua aventura mais louca, a bordo de um navio que foi a sua última incursão no cinema.
4: 700 miles on a banana boat with wheels.
0: Só voltando ao grande ecrã, em 2005, com Lindsay Lohan, como a condutora do simpático Carocha.
5: And then there's Maggie Payton, who start last.
0: Pelo meio, houve um filme que foi feito só para a televisão em 1997, com o mesmo nome do primeiro filme, que mostrava as origens deste peculiar automóvel.
6: Gotta say, Payton, you and Herbie, you make a great team.
7: We make a great team.
6: Yeah, I thought you're a good driver, crew chief, for poor out there, huh?
7: Herbie, help me out here.
0: Como tantos heróis daquela altura, Herbie vivia uma aventura sempre com pessoas diferentes, ajudando uma família diferente a cada película, como era tradição nesses tempos. Qual será o vosso preferido?
2: Herbie, a car that drives everyone bananas.
0: Hoje lembramos um automóvel muito especial no Clube 80, o Herbie.
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0: Agora, tomem lá duas grandes canções vindas da terra dos cangurus. Overkill e Who Can It Be Now, dos Man at Work.

0: Obrigado por gostarem tanto das músicas do século passado. Mais um post no Grupo Clube 80 do João Fuzeta de Setúbal. Aqui está Self Control, de Laura Branigan. Obrigado, João. Grande abraço.
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7: 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São 20 horas.
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0: 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Boa noite. São 21 horas.
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0: seja bem-vindo a mais uma edição semanal do seu programa de sábado à noite, das 9 às 10, com João Simão e Conceição Figueiredo. Boa noite, Conceição.
1: Boa noite, João. Boa noite aos nossos ouvintes. Mais um programa e hoje vai ser especial. Vamos falar aqui do MED, João.
0: Para além do MED, onde iremos estar a fazer os nossos destaques, vamos já ficar com o primeiro tema musical da noite. O concerto que Vitorino deu no palco Cerca, no primeiro dia de Festival MED. Vamos só ouvir um cheirinho e depois já voltamos.

0: Este é o registo do concerto de Vitorino aqui dos seus Marafados, mas ainda vamos ouvir mais um pouco depois. A Conceição já vem falar sobre a edição deste ano MED 2026.
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0: E assim foi. E assim foi o concerto de Vitorino no primeiro dia do Festival MED. E muita coisa por lá passou, como este grupo que andou a tocar pelas ruas do Centro Histórico no MED. Conceição, o que é que te apraz dizer da edição deste ano 2026?
1: Mais uma vitória para o Festival MED. Foi um festival efetivamente cheio de muita cor, muita música, gastronomia, artesanato. Bem, foi tudo do bom e do melhor, João. Esteve muita gente. Eu que estive mais atenta à parte de como é que as pessoas poderiam estar a ter esta experiência. Estive atenta também a novos palcos, a palcos que nós ainda não tínhamos conseguido ir, ao palco do cinema. Este ano conseguimos estar lá a perceber então o que é que estava ali a acontecer no palco cinema, o que é que se ia passar. Fomos ao palco do palco lounge, que foi onde acompanhámos ainda mais de perto as poesias do mundo. E quanto às poesias do mundo, olha, chute para ti, João.
0: Olha, e já vamos, que agora lembrei-me de uma coisa quando disseste chute para ti, mas ainda não podemos contar tudo. Muitas vão ser os destaques, e as poesias do mundo é um desses destaques. Uma ideia que tem 10 anos, ideia que foi concretizada. Alguém pensou em poesias do mundo, em formar alguém, um grupo para ler poesia. Mas vamos ficar agora, nos próximos minutos, com o que é isto das poesias do mundo. 3 dias de poesia que aconteceram durante o Festival MED, quinta, sexta e sábado. Pessoas a dizer poesia de muitas partes do mundo. Daqui a pouco, o anfitrião das músicas, músicas não, as músicas temos nós, das poesias do mundo, João Pedro, mais conhecido por Tapé, mais uma vez, os nossos parabéns. E vamos ficar nos próximos minutos, então, com o que aconteceu por lá, com as poesias do mundo, nesta montagem dos seus marafados.
2: ...2016 e que desde então temos estado ininterruptamente no Festival MED. Uma família muito grande, onde já passaram mais de 35 nacionalidades diferentes, mais de 200 pessoas, que já se espalhou pelo mundo, já tem andado por vários países. E tudo isso é possível graças a essas mais de 200 pessoas que fazem desta família uma grande família de poesias do mundo. Eu escrevi, precisamente por ser o 10º ano, pela primeira vez escrevi aqui um pequeno texto, porque há algumas coisas que têm que ser ditas. Então vou passar a ler. Celebrar os 10 anos das poesias do mundo no Festival MED é celebrar uma década de encontros, partilhas e pontes construídas através da palavra. Ao longo destes anos, o projeto afirmou-se como um espaço de multiculturalismo, inclusão e diálogo entre culturas, línguas e sensibilidades, dando voz à diversidade que enriquece as nossas comunidades e o mundo. Este percurso só foi possível graças a todos os poetas, voluntários, parceiros, público e amigos que acreditaram na força da poesia como instrumento de aproximação e entendimento. A todos, o nosso mais sincero agradecimento. Não posso também deixar de agradecer ao ex-diretor do Festival MED, Carlos Carmo, ao atual diretor, Paulo Silva, ao assessor para os eventos, José Miguel, e a toda a equipa do Ricardo Pinto, que inestimáveis e fazem que isto aconteça, e são as pessoas que estão à volta disto, às vezes na sombra, e que ninguém vê, mas são eles que fazem com que isto aconteça. Esta celebração acontece também num momento de emoção, de profunda emoção, porque há poucas semanas perdemos dois grandes amigos desta família, a Sónia Pereira e o Paulo Moreira, que estarão sempre connosco, que nos sentimos a força deles sempre e a motivação e a alegria que eles sempre depositaram em tudo. e este Festival MED é muito dedicado a eles. Porque as poesias do mundo são, acima de tudo, uma comunidade viva, feita de pessoas, de palavras, afetos, esperança. E é isto que vamos continuar. E que os próximos 10 anos continuem a ser um porto de abrigo para aqueles que quiserem. E viva a poesia, viva a cultura, a inclusão e o multiculturalismo. Um obrigado, um abraço a todos. Bora, Rui!
3: Olá, boa tarde. Cabe a mim começar. Depois de estar bem, sou o Rui. Venho da Aldeia da Pena, Salir, e escrevo sobre as minhas vivências, sobre a minha terra, sobre aquilo que sinto. Então, vou passar a ler para vocês. Na noite tranquila, entre folhas e ramos, uma brisa sibila, o melhor recordamos. Depois do sol pôr, a noite se aproxima. A lua ilumina, com frio ou calor, esta luz é amor. A estrela cintila, fica mais linda a vila, mais bonita a cidade, caminhando com serenidade. Na noite tranquila, a noite traz consigo o silêncio, sozinho presencio toda esta paz que tu me dás. Todos ansiamos, todos desejamos um sonho perdido, ou talvez escondido, entre folhas e ramos. Na madrugada, tudo calmo e sereno, o tempo ameno. Pela noite calada, pela lua iluminada, na rua que afunila, há gatos em fila. No candeeiro a luz, a tristeza seduz e uma brisa sibila. A noite é mágica, o sono é reparador. Sonhar em amor, a saudade nostálgica. Construindo com lógica, tudo isto sonhamos. Um novo dia brindamos, sonhando acordados. Na cama deitados, o melhor recordamos. Obrigado. Obrigado.
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5: 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L'illusione cresceu. E su una promessa, promessa di un beijo florito di mil cor África un dia. Onde cada Maria é um sorriso de ternura e cada vozinho um carinho sem fronteira da amargura. Oh, mulata voz minha solidão, crença de minha oração, o boca é medo na doçura, doçura de minha criatura, o corpo é silêncio, flor de roseira brava, na súplica desde música lenta. Escuta, escuta desejo de um amor, de um namorote, cheio de balada e arco-íris. Oh dor de um dia, oh mar de agora, fala marinha de boa barca sangues, para navegar nesse mundo promessa de um beijo, mas para trazer um abraço de um irmão de aventura, para acreditar de meu África um dia. 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
7: Vocês sempre tiveram razão. Eu realmente sou o que vocês dizem. Rótulo nunca se encaixou tão bem. Sou mesmo o que descrevem, letra a letra. Entretanto, contextualizar é preciso. Realmente sou a mulher da noite. Da noite mal dormida, pelas mazelas do passado ou da carga do dia a dia. Mulher da vida. Sim, de uma vida que poderia ser mais leve, mas carregada. carregamos a dureza em nossos olhos e mãos, sem perder a doçura que trazemos no coração. Mulher da rua, sim,

0: Por isso, mulher da vida sou.
1: Mulheiro, 30 pessoas de 30 países com 30 agrilhões amarrados. 30 anos passados e 30 expulsões ao deserto. 30 drones de tempo incerto. 30 barcos, 30 destinos. 30 homens em desafios. 30 lumes à distância e 30 vezes muito mais ignorância. 30. 30 são os impressos para preencher. São 30 euros, faz favor. Isto agora é ruim. 30 homens. 30 mulheres. 30 vezes 30 de 100 quilos. Com 33 mil explosões, 30 mestres, 30 tufões, 30 novelos de 30 confissões, com tudo que nos apoquenta, com 33 mil milhões de macacos, arre! Estamos fartos. Esta merda não se aguenta. E tu? Deus. 30 vezes te mostraste e 30 vezes te ocultaste. São 30 as nossas lições. 60 se formos anões. E tu, homem? E tu, homem? 30 vezes te mostraste. Mas também 30 vezes não te preocupaste. E por dinheiro, põe já sem convicção. E a pouco a pouco morre-te no peito o coração. A mim não! Viva a poesia! Obrigado a todos. Amanhã a mais. Viva a poesia! Viva a amizade e o bom humor! Divirtam-se! Obrigado a todos. Manuela Gordo, Pedro Paulino, Fernanda Candinho, Miguel Parra Uribe, João Contreras, Salmila Arrade, Primo Bianco, Nero, Gilda Felipe, Ricardo Olavo, Sofia Correia, Olga Sena Juste, Winnie, Mário Rui Felipe, Rocio, Nelly, Noah Ramos, Zenaida, Regina, Isa Patrício, Ricardo Castro, Ana Cláudia e Diogo, João Simão na reportagem e a dizer poemas também.
2: Eu não falo mais para o trompete.
3: Mário, foste uma das pessoas que esteve aqui a dizer poemas, 10 anos das poesias do mundo. O que é que para ti significa ter estado aqui? Também tivemos na Manif Cultural. O que é que para ti significam estes 10 anos das poesias do mundo?
4: Olha, significa um amor às palavras, significa um amor uns com os outros. Isso é muito importante para mim, é esta junção de várias nacionalidades, várias personalidades e o que isso traz de beleza, porque a poesia é a beleza do mundo e dos dias, e nós precisamos de muito poesia nos dias que tocam. E obrigado também pela tua poesia, e viva Gouveia. Gosto muito de Gouveia e tenho lá amigos.
3: Então olha, por eu saber que gostavas de Gouveia, tira aqui um queijo do bolso. Ah, não, estou a brincar.
5: É um prazer enorme poder fazer parte desta família. Portanto, acho que estamos todos de parabéns, principalmente o Tapé. E é mesmo um prazer enorme estar aqui. Obrigada, João.
3: Obrigada, Gilda. Tapé, em nome da Rádio Antena Livre, muitos parabéns por estes 10 anos. São 10 anos de poesias do mundo. O que é que te apraz dizer?
1: Apraz-me dizer que estou de coração cheio com esta família que se foi conquistando e juntando.

0: o João Simão, que também esteve lá a declamar uns poemas, também fez parte da manifestação cultural Sátira, não é? Que foi feita logo ao início, antes do abrir das portas do MED. Ora, foi um ano de música mesmo do mundo, um ano com muita diversidade, via-se muita gente nova, portanto, que era a primeira vez que estava ali no Festival MED, também é importante angariar novas pessoas para o festival. E estive também, de facto, a ver ao longo de todas as ruas um aumento do próprio festival. O festival foi aumentado e também, segundo a autarquia, para o ano ainda vai ter uma parte nova. Portanto, estamos aqui ansiosos pelo próximo Festival MED.
1: E pelas próximas Poesias do Mundo. No Festival MED, já desde 2016, que se apresentaram no Festival MED, e 10 anos depois cá continua, está a pé, já sabes, para o ano lá me tens outra vez, e quem sabe também aqui a Conceição a ler um ou dois poemas. Já ficou o convite e já falamos. E agora, para quem nos escuta na região da Serra da Estrela, podem passar pelo Facebook da Antena Livre, porque os seus marafados estiveram a transmitir em direto a primeira sessão das Poesias do Mundo, que aconteceram no dia 25. Portanto, passe por lá, veja. É um grupo, nem é grupo, é um... Olha, quase que nem consigo explicar, porque só vivendo. Vá ver o vídeo. E estas Poesias do Mundo, este projeto, eu digo à Conceição todos os dias, era um projeto que casava bem com a Go Romaria Cultural, que também acontece este ano, este mês, em Gouveia. Muitas vão ser as coisas por aqui por baixo que vão acontecer. Já começaram algumas no campo desportivo a acontecer ontem, não foi, Conceição?
0: Foi. Ontem fomos transmitir, portanto, o que estava a acontecer no jogo do Flamengo-River Plate aqui no estádio do Algarve, no troféu do Algarve de futebol. E digo-lhe, foi uma experiência espetacular, pois eu também própria nunca tinha estado do outro lado, sempre tive o bichinho e gostei de ouvir o relato em casa pelo rádio desde pequena, e foi um gosto, foi um prazer enorme. Desde já também agradecer a toda a família Antena Livre, ao diretor também Filipe Borges, toda a abertura que nos deu para a realização do mesmo. Ferreira também está sempre desse lado para fazer um acompanhamento da regi. Portanto, já sabe, vamos andar por aí. Próximos jogos também que se vão realizar relativamente ao Troféu do Algarve. João Simão.
1: Vamos ter ainda mais por via Facebook. Os seus marafados vão estar a acompanhar os jogos neste mês do Algarve. E aqui no Algarve ainda vem cá jogar o Benfica com o Flamengo, dia 11. O mesmo Benfica joga com o Villarreal no dia 17. O Flamengo ainda vai jogar dia 8. Portanto, tem de estar atento. Nós, ao sábado, como dizia o meu avô, vamos dando de vaia do que vai acontecendo aqui por Lolé e à volta. E fica atento ao Facebook também. 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Estamos a ouvir de fundo uma atuação que aconteceu no MED. Eles também cá estiveram no ano passado, também são uns habituês, e ainda bem que marcam sempre presença. São os Amar Guitarra. Nós transmitimos também

também parte do concerto este ano. No ano passado, igualmente, também passámos a Mar Guitarra. Vamos ficar a escutar o resto da música e depois, sem interrupções, vamos também a um grupo. Eles são os Alcante e estiveram no encerramento, no Open Day deste MED 2026, com uma atuação fantástica no mercado, que se quiser assistir, pode ir ao Facebook da Antena Livre, também tivemos a fazer a transmissão. É só procurar nos vídeos em direto, dou-lhe uma ajuda. Foi no dia 28/6. Já sabe, aqui eu e a Conceição, todos os sábados em direto, depois da publicidade das 21 horas, para lhe fazer sempre companhia até bem perto das 10, até vir o Ferreira com o seu jukebox. Vamos então ficar com os Amar Guitarra e a seguir duas músicas dos Alcante. Eu ouvi mil vezes, ouvi, e ainda o tema Montinho.

boa tarde, Lolé, boa tarde, Festival BEB, último dia do Festival BEB, dia aberto, ou, mais fácil, o Mantém. Nós somos os Alcante Modas e Cantos, somos aqui de Lolé, e vamos convosco despedir-nos deste ano do nosso querido Festival BEB, um festival que certamente já viram que mete muita animação, muita cultura, muita música. E nós agora estamos aqui para dar um bocadinho do que é, apesar de nós sermos um grupo bolé, o nosso foco são modas alentejanas. Esperemos que se divirtam, fiquem à vontade. Até já, obrigado. Para vocês, a nossa primeira música chama-se Ouvi Mil Vezes Ouvi.

0: Muito obrigado,
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0: Obrigado, Alê.
1: E foi o concerto dos Alcante, eles que estiveram no dia aberto do Festival MED 2026. Está com os Marafados, João Simão e Conceição Figueiredo, no programa um sábado à noite, das 21 às 22, em direto da cidade de Loulé. Continuamos a falar do festival. Eu e a Conceição conseguimos passar, porque é como eu lhe digo, é tanta coisa a acontecer no festival, mesmo no Open Day, que não dá para apanhar tudo. Ainda não tínhamos ido ao Palco Castelo e no Open Day conseguimos ir. E quem é que estivemos a ouvir, Conceição?
2: Estivemos a ouvir Sara Badalo e o quinteto Sara Badalo. Era portanto, o palco dedicado ao jazz, e então foi espetacular ver o desenvolvimento, até a criação ao vivo de uma música pela artista Sara Badalo. Foi mesmo espetacular. Dizer também que é sempre um gosto passar pelo palco Mercado, onde estiveram os Alcante e o Amar Guitarra. É um dos palcos também que mais gosto e fazemos sempre questão de ir. E lá está o palco Castelo, também tem sempre estas surpresas, estes presentinhos, geralmente ligados ao jazz ou a algum grupo assim do mesmo género musical. E também pela Igreja Matriz. Este ano não conseguimos, quer dizer, passamos por lá, mas não conseguimos estar lá
1: no MED Clássico.
2: No MED Clássico.
1: Mas no ano anterior, por, digamos, basicamente foram os três dias a acompanhar logo lá o primeiro concerto. Este ano não deu, mas para o ano fica prometido. Recordo-lhe que todos estes concertos que lhe estamos a falar hoje, o som foi gravado nas reportagens e nos vídeos em direto que fizemos pelo Facebook. Passe na nossa página de Facebook e pode ver os vídeos. Para conseguirmos ouvir a Sara, a música completa, vamos fazer já as despedidas. Conceição, voltamos de hoje a 8 dias, não a fazer aqui emissão no estúdio, aqui em Loulé, mas sim um bocadinho mais ali para o lado. Fique atento, porque dia 11 a bola vai rolar e tem de estar atento ao Facebook da Antena Livre. Da minha parte, um obrigado por ter estado desse lado a acompanhar. Fique, o Ferreira vem a seguir com o Jukebox. E, olha, Conceição, despedidas.
2: É isso mesmo, contamos consigo desse lado 2 a 8 dias às 21 horas.

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1: Eu vou confessar uma coisa aqui. Eu prometi a mim mesma, não disse a mais ninguém. Portanto, vocês vão ser tão surpreendidos quanto eu e quanto os músicos da minha banda. Eu prometi, deixa-me só ver aqui. Eu prometi que ia improvisar um solo. O que é que eu quero dizer improvisar um solo? Quer dizer que eu vou compor aqui em direto uma coisa. Vocês vão ser testemunhas, eles já estão a me abrir. Eles achavam que eu tinha uma coisa super bem estruturada e eu pensei, não. Festival de Jazz Lalé, para quem eu peço uma grande, grande salva de palmas. Muito obrigada a toda a equipa, todos os técnicos. Vocês não imaginam as pessoas maravilhosas que são. Acabo por pisar bastantes palcos e consigo ter o discernimento de sentir que em casa, que aqui quase na minha terra, não é? Sou do Cruzeiro e estamos em Lalé, não é assim tão longe. Temos muito, muito bons profissionais, temos muito bons técnicos, temos muito bons programadores, temos pessoas que querem fazer realmente uma diferença na nossa comunidade e por isso um grande bem-aja, uma grande salva de palmas para o Festival de Jazz Lalé, Festival de Jazz Lalé, para a Casa da Cultura de Lalé. E agora vou tentar inventar uma coisa pela primeira vez. Okay? Mas não é baseada, não é?

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0: 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Boa noite. São 22 horas. 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

e bem-vindo a mais uma emissão do programa Jukebox, aquele programa de sábado à noite que te faz companhia entre as 10 e a meia-noite. Ritmos dançáveis no FM da Antena 89.6 para toda a região centro do país e também www.896fm.pt para todo o país e mundo e tudo e tudo e tudo. É uma emissão que conta com a realização e apresentação minha, António Ferreira, também com a assistência de realização do Diogo Ferreira, assistência à produção da Susana e da Diana. O sábado à noite é assim, a noite começa com bons ritmos, boas vibes, bons feelings. E vai prolongar-se até a meia-noite com o Jukebox, logo a seguir também mais música dançável com Carlos Didier e o seu Puro Extenso, e ainda para banar até às 2 da matina, o Super Kizonda.

se vais ao volante da viatura, votos de condução segura. Leva-nos até onde for possível. Na estereofonia do teu automóvel. Podes começar a pensar em pôr o som um bocadinho mais alto. Vamos fazer-te companhia.

É assim que nós começamos In The Air. E vamos ficar até às 0 horas. Para já nesta primeira parte, ainda até às 23. Mas como temos também o lado B, estamos cá para a segunda parte. E sem mais demoras, vamos começar com ritmos dançáveis para uma noite inesquecível. A Antena.

Atingimos assim a primeira parte, primeira meia hora desta primeira parte de emissão do programa Jukebox de hoje. Este set de Silvio M, DJ Silvio M. Ainda até às 23. Muita música ainda vai rodar aqui.

Caminhamos assim para o final desta primeira hora de emissão do Jukebox. DJ Silvio M. Com este set do DJ Silvio M. Depois das 23 e dos compromissos publicitários, estamos de regresso para a segunda e última hora de hoje. Motivos mais que muitos para estar ligadinho em 89.

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0: 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Boa noite. São 23 horas.
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Exatamente, boa noite. Estou de regresso depois dos compromissos publicitários, daquele intervalinho, aquele break sempre necessário para pagar as continhas. Meu nome é António Ferreira, vou ficar contigo até às 0 horas para mais uma emissão de Jukebox no ar aqui na antena 89.6 FM. A partir de Gouveia para uma vasta região centro do país e também para todo o mundo e arredores em www.896fm.pt. Emissão conduzida por mim, António Ferreira, também com a assistência de realização do Diogo Ferreira e também com a assistência à produção da Susana e da Diana. É verdade, já agora sou o António Ferreira. Vamos ainda até à meia-noite com muito ritmo dançável. E para não perder embalo, depois da meia-noite entra de serviço o Carlos Didier e o seu Puro Extenso. Mais músicas dançáveis, versões estendidas, remisturadas e não só. E também a partir da uma da matina até às duas, na continuação desta noite de sábado para domingo, aquela viragem do fim de semana. Está no ar também com o DJ João Pessoa, Super Kizomba. O fim de semana é um fartote com muita música, muito ritmo dançável, boa disposição e não só. Votos de uma excelente noite. Se estás ao volante, boa viagem. Condução segura pelas estradas da região. E sem mais demoras, vamos partir já para a música. Como não podia deixar de ser, aqui a música não para, nem pode parar. Jukebox no ar.

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atingimos já assim a primeira meia hora de emissão desta segunda hora. Ainda até às 0 horas no ar, 89.6. Jukebox.

estamos a caminhar assim para o final de mais uma emissão do programa Jukebox. Nós voltamos no próximo sábado a partir das 22. Até lá, votos de uma excelente semana. Ouçam muita música aqui na Antena 89.6. Para já é o fim e já já a seguir vem o Carlos Didier com o seu

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Gente boa, coisas mais lindas, meus amores, coisas boas do meu coração. Sejam bem-vindos a mais uma edição do Pulso Tenso, como sempre, aqui na frequência da tua rádio favorita, aquela horinha em que parece que o tempo não passa, ou se calhar passa rápido demais, não é? Pois comigo, caros Didier. Ora bem, para saberes mais acerca do Pulso Tenso e das remixes e das mashups e dessas coisas todas, sugiro-te que visites o nosso site em nootrolado.fm.webnote.pt. Aí podes saber mais. Tens também um canal no YouTube, youtube.com/RMXPT, e pronto, basicamente é isso. Aí vês a maluqueira, mas é com imagem, não é? Pois, com certeza. Ora bem, hoje trago-te uma emissão assim tipo DJ set. Falamos agora, falamos no final, é o que chega pelo meio, deixamos as palavras na voz da Rihanna, também da Madonna, do Giovanotti, do David Guetta, o David Guetta não canta, mas canta o seu, também do Stevie Wonder e tudo. Bom, para começar, Don't Blame Me On That Girl, vem aí, Matt Bianco, claro, não for este, pois tenso, esta

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0: Ora, pois então, e com esta dupla passagem para os Imagination, primeiro com Justin Evolution, depois Music and Lights, estamos de partida naquela estrada onde um dia, por acaso, até chegámos a sorrir já a lates e opecas. Ok, por extenso, estamos de regresso na próxima semana, mesma hora, mesmo local, aqui na frequência da tua rádio favorita para mais uma horinha de remixes, mashups e outras coisas que tais. E pronto, basicamente é isso. Se tiveres saudades nossas, olha, visita-nos no nosso site, no outro lado fm.webnode.pt.
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